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13: Vai, boiadeiro!
14: Vai na castela, o que que é?
15: Parece que eu já quero sentar aqui num bar em Goiânia mesmo e já começar a beber ouvindo essa.
16: Tô pronto.

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11: 21 horas e 58 minutos.
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14: Paga uma aí, companheiro.
15: Deixa comigo.

Rita, tá aí, ó.

0: seus maninhos.
1: Muito obrigada, gente.
0: Obrigado por tanta força que vocês dão na nossa vida,
2: gente,
0: viu?
2: Gente, essas meninas são arrasa.
1: Ah, eu tava super ansiosa de estar aqui. Obrigada, gente.
2: Faz barulho pra Maiara e Maraísa, Cuiabá.
1: Para Zé Neto e Cristiano.

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5: Bora, Wagner, cantar de corpo e alma.

0: Quem gostou faz barulho!
1: Horas e 30 minutos.
2: Boa noite.

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2: Isso é Seresta do Grelo, só para deixar registrado o desabafo de um jovem adulto que vive no século XXI, onde um carro popular é mais de 100 mil reais e a long neck é mais de 10 conto. 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

0: Obrigado.
1: Obrigado, gente.
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0: 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Valeu, Henrique Diego!
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0: Zaf. É a vitória, é a glória. Graças a Deus, estamos aqui realizando o nosso sonho. Obrigado a cada um de vocês por tudo isso.
1: Fica registrado aqui um trabalho feito com muito amor, com muito carinho, de Felipe Falcão e sua produção. Muito obrigado a cada um de vocês que veio de repente. Muito obrigado a cada um de vocês que de repente participou desse trabalho. Esse trabalho chama vitória, alegria. E nós queremos agradecer a você, Brasil. Muito obrigado a você, Brasil. Que lindo! Obrigado! Um beijo no seu coração. Obrigado, Deus.

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1: Obrigado, gente!
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1: Jorge Henrique, você já passou por isso?
2: Eu já.
1: Conta aí então pra gente.
2: A história é assim, ó. Rodrigo,

0: caçador. Que amigo da onça, hein, rapaz?
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3: Bom dia!
4: Olá, eu sou Rejane Costa e o Campo e Notícia começa agora. A gente reúne os principais assuntos da semana com informações sobre produção, mercado, pecuária, agricultura e as decisões que repercutem no campo. Uma produção da AgroEffective em parceria com a RádioSul.net, com apoio de Sindag, o Sindicato Nacional da Aviação Agrícola, e Senar, conhecimento que movimenta o agro. Vamos às manchetes.
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4: APIL entrega agenda a candidatos e apresenta medidas para manter cadeia do leite no estado. Arco aponta cenário econômico como fator para a queda nas vendas de ovinos na Expo Inter. Granja Ferrabri celebra a vaca suprema do circuito Excelente. Oficina na Expo Inter ensina consumidor a reconhecer azeite extra virgem de qualidade. Pecanicultores lançam produtos e apresentam diversidade da Nós Pecan durante a Expo Inter. Carne Hereford amplia ações na Expo Inter e lança selo para cortes com maior marmoreio. Mostra de Escolas Técnicas Agrícolas divulga a relação de 5 projetos para feiras científicas. Genética Bubalina Gaúcha chega ao Amapá a partir de negócio na Expo Inter. E a edição ainda tem informação para ajudar a organizar os próximos dias. Tem previsão do tempo, cotações agropecuárias e a agenda do setor. O Campo Notícias chega até você graças à força de uma rede que pulsa junto com o agro. Estão conosco as rádios Pitangueira de Itaqui, Sorriso de São Martinho, Difusora de Arroio Grande, Missioneira de São Luís Gonzaga, Planetário de Espumoso, RCC de Santana do Livramento, Cotricel de São Cepé, Rosário de Serafina Correia. Obrigada a cada emissora que nos ajuda a levar a voz do campo cada vez mais longe.
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4: O Rio Grande do Sul terá uma virada para o frio neste fim de semana depois da passagem do ciclone extratropical. A previsão é do Instituto Nacional de Meteorologia. No sábado, ainda pode chover de forma isolada, mas o tempo começa a firmar e uma massa de ar frio derruba as temperaturas. Na serra, as mínimas podem ficar entre 4 e 6 graus, com risco de geada entre domingo e quarta-feira. Na campanha e na metade sul, os termômetros podem marcar entre 3 e 5 graus. Na região metropolitana, as mínimas ficam entre 11 e 13 graus, com tempo seco a partir de domingo. Norte e noroeste também terão predomínio de sol depois da chuva de sábado. Oeste e Missões passam praticamente todo o período com tempo firme. A partir de quinta-feira, o frio perde força e as temperaturas sobem, com máximas entre 22 e 23 graus em várias regiões.
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4: A 49ª Expo Inter encerrou neste domingo com R$ 6,185 bilhões de reais em negócios e mais de 909 mil visitantes. O setor de máquinas e implementos agrícolas respondeu por R$ 5,461 milhões de reais, enquanto a agricultura familiar movimentou mais de 14 milhões. A feira também registrou quase R$ 22 milhões de reais em vendas de animais. A 50ª Expo Inter já tem data marcada, de 28 de agosto a 5 de setembro de 2027. A safra gaúcha de verão 2026-2027 deve alcançar 35 milhões e 600 mil toneladas, alta de 8,6% segundo a Emater em divulgação na Expo Inter. O milho pode crescer 7,2% e chegar a 6 milhões e 900 mil toneladas, enquanto a soja tem produção estimada em 21 milhões e 100 mil toneladas. Já o arroz deve recuar 5,5%. A Emater alerta que endividamento, custo do seguro e excesso de chuva com El Niño podem dificultar o plantio e aumentar os riscos da safra. Como saber se um azeite extra virgem é realmente de qualidade? Uma oficina da Expo Inter colocou o consumidor para provar e entender as diferenças entre cultivares, terroirs e perfis sensoriais dos azeites gaúchos. Quem acompanhou essa experiência foi Nestor Tipa Júnior.
6: Reconhecer um azeite extra virgem de qualidade exige atenção a características que vão além do sabor. Uma oficina realizada na casa do Instituto Brasileiro de Olivicultura, o Ibroliva, no Parque de Exposições Brasil em Esteio, durante a Expo Inter, apresentou ao público os principais atributos sensoriais do produto e as diferenças encontradas entre azeites produzidos em regiões distintas do Rio Grande do Sul. A degustação guiada foi conduzida pela sommelier de azeites Xania Chagas e integrou as ações do Ibroliva e do Empório do Azeite na feira. Durante a atividade, os participantes conheceram diferentes cultivares de oliveiras, identificaram aromas e sabores e aprenderam quais características devem estar presentes em um azeite extra virgem. Segundo Xânia, uma mesma cultivar pode apresentar características diferentes conforme a região onde é produzida, o que permite identificar distintos terroirs dentro do Rio Grande do Sul.
7: De cada região a gente tem notas sensoriais diferentes. Então um picual que é plantado na campanha vai ser diferente de um picual da Serra, ou, né, ou da Costa Doce. O que a gente tem que buscar num azeite de qualidade? O extra virgem, ele precisa ter três características fundamentais. O frutado, porque a azeitona ela é uma fruta, então a gente tem que buscar essa fruta fresca. O amargor e a picância.
6: Outro aspecto abordado na oficina foi a busca de equilíbrio e complexidade. A complexidade está relacionada à quantidade de notas sensoriais que podem ser identificadas, enquanto o equilíbrio depende da relação entre frutado, amargor e picância, sem que uma característica se sobreponha excessivamente às demais. Da agência AgroEffective, Nestor Tipa Júnior.
4: Obrigada, Nestor. O endividamento rural voltou ao centro do debate durante a Expo Inter, em encontro promovido pela Farsul, com produtores, entidades e parlamentares. Segundo a federação, as dívidas estressadas dos produtores gaúchos somam R$ 55 bilhões, de reais, mas apenas 11,7% estariam enquadradas na medida provisória que trata da renegociação. Entre as principais cobranças estão ampliar o alcance das operações e rever regras que deixaram aos bancos a decisão sobre quais dívidas podem ser renegociadas. 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

0: 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A Nospecan ganhou novos formatos e sabores durante a Expo Inter. Associados do IBPECAN apresentaram produtos que vão da rapadura às latinhas saborizadas, mostrando a diversidade de usos da Nós. Quem mostra essas novidades é Arthur Chagas.
1: Novos produtos, sabores marcantes e muita dedicação marcaram a presença de associados do Instituto Brasileiro de Pecanicultura, o IBPECAN, na Expo Inter, que aconteceu no Parque de Exposições Assis Brasil em Esteio. Derivados da fruta, apresentados por meio de composições diferentes na formulação de alimentos com a pecan, assim como também artigos voltados aos cuidados pessoais, chamaram a atenção do público. Os produtores estiveram no Pavilhão da Agricultura Familiar, no Pavilhão Internacional e também no estande da CNA, a Confederação da Agricultura e Pecuária do Brasil. Entre eles esteve a estância da pecan, localizada em Vista Alegre, Colorado, a primeira agroindústria de pecan do Alto Jacuí. O proprietário Emerson Lava destaca como novidade as barrinhas de chocolate produzidas com farinha de nozes e a criação de um site para a empresa.
2: O pessoal até não tem muita procura, sabe, nas feiras. O pessoal acaba não conhecendo, talvez, muita farinha de nozes, então acabou desenvolvendo as barrinhas de chocolate. E um fator bem importante também aqui para a Expo Inter esse ano, que foi um lançamento não de produto, mas foi no nosso site, né, de vendas online.
1: Também estiveram presentes na Expo Inter a agroindústria Pecantelli de Bento Gonçalves, com destaque para a rapadura de nozes. A Pecanita Agroindustrial de Cachoeira do Sul, que apresentou as latinhas de 100 gramas saborizadas, tanto doces como salgadas, e a Pecan Brasil de Carazinho, com seu tradicional Pecantone, que nesta edição da feira ofereceu um novo sabor, frutas cristalizadas, uvas, passas e noz pecan. Da agência AgroEffective, Arthur Chagas.
0: Obrigada, Arthur. O projeto comprador realizado durante a Expo Inter gerou uma expectativa de negócios superior a $3 milhões em resultado ainda parcial. A iniciativa reuniu 48 pequenos e médios empreendimentos rurais em 273 encontros com compradores internacionais. Promovido pela CNA, Apex Brasil e Sebrae, com apoio de entidades gaúchas, o projeto teve rodadas de negócios e visitas técnicas a propriedades e agroindústrias, com foco em ampliar as exportações de produtos do agronegócio brasileiro. Cinco projetos de escolas técnicas agrícolas ganharam passaporte para novas feiras científicas depois da meta na Expo Inter. As pesquisas envolvem ovinos, biochar, biofertilizantes, controle de salmonela e cicatrização animal. Quem apresenta os trabalhos selecionados é Nestor Tipa Júnior.
3: Cinco projetos desenvolvidos por estudantes de escolas técnicas agrícolas do Rio Grande do Sul foram selecionados para representar a rede em outras feiras científicas após a realização da Mostra de Ensino Técnico Agrícola, a META, na casa da Associação Gaúcha de Professores Técnicos de Ensino Agrícola, a GPTEA, durante a Expo Inter em Esteio. Coordenada pelo professor Carlos Fontoura, a iniciativa reuniu 10 projetos e não teve caráter competitivo, com todos os participantes sendo reconhecidos pela apresentação de suas pesquisas. Segundo Fontoura, a qualidade dos trabalhos apresentados nesta edição ficou acima da expectativa e mostrou avanço em relação às edições anteriores.
4: Se der para a gente falar de que o sarrafo subiu a qualidade, mas o que mais me chama a atenção, como sempre, a rede de escolas agrícolas do Estado do Rio Grande do Sul e a GPTEA aprimorou a sua amostra de iniciação científica do ensino profissionalizante agrícola do Estado do Rio Grande do Sul, juntamente com a SUEPRO, é que os problemas são vinculados à realidade. São soluções tecnológicas, técnicas, feitas por gente nossa do Estado do Rio Grande do Sul.
3: Entre as escolas selecionadas estão a Ildefonso Simões Lopes, de Osório, a Escola Técnica Estadual Visconde de São Leopoldo, de São Leopoldo, a Escola Técnica Estadual Canguçu, de Canguçu, a Escola Técnica Fronteira Noroeste, de Santa Rosa, e a Escola Estadual de Ensino Profissional de Carazinho, a EPROCAR, da Agência AgroEffective, Nestor Tipa Júnior.
0: Obrigada, Nestor. O Agro em Punta apresentou durante a Expo Inter a edição de 2027 marcada para os dias 3, 4 e 5 de fevereiro em Punta del Este.

0: no Uruguai. O lançamento no Brasil ocorreu no espaço do Universo Pecuária, parceiro do evento em ações de aproximação entre os dois países e da valorização do bioma Pampa. A programação terá entre os temas a segurança alimentar global e o papel da agricultura e da pecuária da América Latina e do Caribe nesse cenário. Segundo o CEO e cofundador Marcelo Batiala, a parceria com o Universo Pecuária reforça uma agenda comum ligada à produção agropecuária e à sustentabilidade, além de ampliar o debate sobre a capacidade da região de ganhar espaço na segurança alimentar mundial.
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0: Números são da Emater do Rio Grande do Sul. Arroz em casca, preço médio de R$ 77,08 a saca de 50 quilos. Feijão, preço médio de R$ 193,75 a saca de 60 quilos. Milho, preço médio de R$ 61,60 a saca de 60 quilos. Soja, preço médio de R$ 139,48 a saca de 60 quilos. Trigo, preço médio de R$ 69,88 a saca de 60 quilos. A primeira rodada de notícias termina aqui. Depois do intervalo, a gente muda o foco e segue acompanhando outros assuntos que estão movimentando o campo. Já voltamos.
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2: O Campo em Notícia está de volta. Agora a gente abre espaço para outros números, mercados e movimentos que ajudam a entender o momento das diferentes cadeias do agro. Uma produção da AgroEffect em parceria com a Radiosul.net, com apoio de Sindag, o Sindicato Nacional da Aviação Agrícola, e Senar, conhecimento que movimenta o agro. Vamos com mais informações. 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
2: Os números são de Emater do Rio Grande do Sul. Boi para abate, preço médio de R$ 12,66 o quilo vivo. Búfalo, preço médio de R$ 9,84 o quilo vivo. Cordeiro para abate, preço médio de R$ 14,81 o quilo vivo. Suíno tipo carne, preço médio de R$ 4,90 o quilo vivo. E a vaca para abate, preço médio de R$ 11,29 o quilo vivo.
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2: As vendas de ovinos recuaram na Expo Inter e a Arco relaciona o resultado ao cenário econômico. A comercialização ficou em R$ 887 mil, reais, abaixo do ano passado, mas a entidade vê perspectiva melhor para as feiras de verão. Quem explica esse cenário é Ieda Risco.
4: A comercialização de ovinos na 49ª Expo Inter movimentou R$ 887 mil, reais, uma redução de R$ 102 mil em relação aos R$ 990 mil registrados no ano passado. Para o presidente da Associação Brasileira de Criadores de Ovino, Edmundo Gresser, entretanto, o resultado financeiro não deve ser analisado de forma isolada, porque o cenário econômico influencia a disposição dos compradores para investir. Ele disse que o valor representa o momento que se vive, que não é de insegurança, mas é de maior controle de dinheiro. Segundo Gressler, os julgamentos de admissão e classificação ocorreram normalmente com forte presença de raças e animais de ponta, enquanto a comercialização manteve a característica dos últimos anos, concentrada principalmente nos exemplares bem mais qualificados. Gressler observa ainda que os animais campeões e reservados continuam apresentando maior liquidez, enquanto algumas fêmeas também foram procuradas para investimentos.
5: A Expo Inter, ela tem sido nos últimos anos a comercialização em cima daqueles animais mais bem classificados, né? Aqueles animais de ponta, os campeões, reservados, sempre tiveram uma liquidez mais efetiva, né? Fêmeas também, alguns investimentos que se observou.
4: Para o presidente da Arco, a perspectiva para as feiras de verão é de aumento da movimentação comercial, sustentada principalmente pelo comportamento dos mercados de lã e de carne ovina. Segundo ele, o verão vai estar aquecido, o que aponta a valorização da lã nos mercados internacional e interno, o bom movimento dos preços da carne ovina, como fatores que podem estimular novos investimentos. Da agência AgroEffective, Ieda Risco.
2: Obrigada, Ieda. O exemplar Corredale Pimenteira 649 da Cabanha Pimenteira de Santa Vitória do Palmar foi vendido por R$ 52 mil reais durante a Expo Inter e se tornou o ovino mais valorizado da feira. Um dia antes, o reprodutor havia sido escolhido como o melhor macho da raça. Com 129 quilos e lã de 29,6 micras, o animal foi adquirido pela Cabanha Floresta de Uruguaiana. Segundo o criador Fernando Petruzzi, o resultado reflete o trabalho de seleção desenvolvido em um rebanho de 120 matrizes. Pimenteira 649 é filho do Pimenteira 455, grande campeão da Expo Inter em 2023. A ovinocultura quer voltar a crescer, mas para isso precisa aumentar produtividade, renda e mercado. Produtores e especialistas discutiram organização da cadeia e valorização da carne e da lã em encontro promovido pela CIA e pela ARCO. Quem traz os principais pontos é Arthur Chagas.
6: Uma das atrações do sétimo dia da 49ª Expo Inter foi o encontro da ovinocultura promovido pelo Serviço de Inteligência em Agronegócios, a CIA, em parceria com a Associação Brasileira de Criadores de Ovinos, a ARCO. O encontro aconteceu na casa da Associação Gaúcha de Professores Técnicos de Ensino Técnico Agrícola, a GEPTEA, no Parque de Exposições Assis Brasil, em Esteio, dentro da programação da feira, que vai até domingo, dia 6. O encontro reuniu produtores técnicos e representantes do setor para discutir oportunidades, desafios e perspectivas da ovinocultura, com foco em temas como produção, comercialização, gestão e agregação de valor à atividade. O gerente de projetos da CIA, Gustavo Heisler, falou sobre o potencial de geração de renda da ovinocultura e a necessidade de maior integração entre os diferentes elos da cadeia produtiva. Segundo Heisler, as oportunidades estão presentes em toda a cadeia, desde a produção da matéria-prima até o beneficiamento, a indústria e a comercialização de produtos de origem ovina.
7: Na verdade, a gente tem oportunidades, em todos os elos da cadeia, né, da originação, ou seja, da produção da matéria-prima, seja ela laneira, leite, carne, mas até com uma visão de toda a indústria também, né, o beneficiamento, o aproveitamento de forma geral. Né. Hoje a gente tem várias iniciativas aí que têm comprovado que a cadeia da ovinocultura ela tem oportunidades muito boas de forma geral.
6: O gerente de projetos da CIA ressaltou que o Rio Grande do Sul enfrenta uma redução histórica do rebanho ovino. De acordo com ele, nos últimos 30 a 35 anos, o efetivo estadual caiu 68%. Agência AgroEffective, Arthur Chagas.
2: Obrigada, Arthur. A Granja Ferrable saiu da Expo Inter com motivos de sobra para comemorar no Circuito Excelente. A família de Antagorda conquistou 7 prêmios, 3 deles com a Pitoca, recordista histórica em produção e eleita vaca suprema. Quem conta essa história é Ieda Risco.
8: Elas venceram ao menos em 3 diferentes feiras pelo Rio Grande do Sul. Produziram maior peso de leite e atingiram maior número de pontos nas avaliações morfológicas. E nesta sexta-feira, dia 4, desfilaram toda a sua excelência na pista do gado leiteiro. As estrelas do Circuito Excelente da Associação de Criadores de Gado Holandês do Rio Grande do Sul levaram para casa os tambos de ouro, prata e bronze da competição. Mas só uma recebeu o título de suprema, a Drimar Barão Baronesa Incredible 1042. A vaca de Paulo Diego e Diogo Ferrabuli, da Granja Ferrabuli, venceu nesta edição da Expo Inter, na Fenasul Expo Leite e também na exposição de Campo Novo, que abriu o Excelente 2026. O exemplar é da variedade vermelha e branca e completa, no dia 7, 8 anos de idade. Diogo Ferrabuli, que também celebrou o prêmio recebido por outro exemplar da propriedade, a consagrada Pitoca, economizou nas palavras devido à emoção, mas não conseguiu conter as lágrimas abraçado à mãe.
9: Isso é um trabalho de anos que a gente vem trabalhando sério, com honestidade. E a gente só tem a agradecer a família, tá todo mundo junto. E a toda a equipe que está junto com nós, a todos que nos ajudaram. Muito obrigado a todos.
8: O Circuito Excelente é formado pelos concursos leiteiros e avaliações morfológicas da Expo Inter, Expo Leite, Expo Agro Campo Novo e Aratiba, da agência AgroEffective e Ieda Risco.
2: Obrigada, Ieda. Há 35 anos, o SINDAG, Sindicato Nacional das Empresas de Aviação Agrícola, trabalha pelo crescimento sustentável e melhoria contínua do setor, promovendo a segurança em campo e o respeito ao meio ambiente, valorizando os empresários, pilotos, técnicos, agrônomos e outros profissionais que ajudam o agro a decolar para alimentar, vestir e mover o país e o mundo. A cadeia do leite levou suas prioridades diretamente aos candidatos que passaram pela Expo Inter. A APIL entregou uma agenda com propostas sobre renegociação de dívidas, defesa da produção nacional e modernização das indústrias. Quem detalha o que o setor está pedindo é Arthur Chagas.
6: A Associação das Pequenas e Médias Indústrias de Laticínios do Rio Grande do Sul, a APIL, elaborou uma agenda com 4 prioridades para a cadeia produtiva do leite no estado. O documento propõe a construção de um pacto pelo leite gaúcho com compromissos para produtores e indústrias e articulação entre os governos estadual e federal. A agenda começou a ser entregue pelo presidente da entidade, Fernando Zimmermann, aos candidatos que visitaram a casa da APIL durante a Expo Inter 2026 e a ação terá continuidade. A associação representa 43 indústrias instaladas em 41 municípios responsáveis por mais de 2 mil empregos diretos. As empresas coletam acima de 2 milhões de litros de leite por dia em mais de 190 municípios provenientes de cerca de 6 mil propriedades rurais. Para Zimmermann, a atividade leiteira tem efeitos que ultrapassam a produção e o processamento.
10: O leite não é apenas uma atividade econômica, ela é renda para as famílias, emprego nos municípios, arrecadação, segurança alimentar e permanência das pessoas no campo. Precisamos que o leite vire uma política de Estado e não uma política de governo, que mesmo que mudem os atores junto ao Palácio Piratini, as estratégias continuem.
6: Entre as prioridades apresentadas aos candidatos estão a renegociação das dívidas de produtores e indústrias, defesa da produção nacional e concorrência justa, permanência das famílias na atividade leiteira e modernização das indústrias regionais. Na avaliação apresentada na agenda, o conjunto das medidas pode contribuir para reorganizar dívidas, preservar o crédito, reduzir a saída da atividade e melhorar a relação entre os diferentes elos da cadeia. Da agência AgroEffective, Arthur Chagas.
2: Obrigada, Arthur. A carne Hereford ampliou sua presença na Expo Inter e apresentou uma novidade para os cortes com maior marmoreio. Além do novo selo, o programa teve degustações, treinamento com açougueiros e ações voltadas à valorização da carne. Quem detalha essas iniciativas é Nestor Tipa Júnior.
11: O programa Carne Hereford ampliou as ações voltadas a produtores, indústria, varejo e consumidores durante a Expo Inter. A programação incluiu degustações, atividades em estabelecimentos parceiros e a tradicional vitrine da carne, treinamento com profissionais da Rede Zafari e o lançamento do selo Hereford Grande Reserva e do Clube da Carne Hereford. As iniciativas foram distribuídas por diferentes pontos da cadeia produtiva, com atividades dentro e fora do espaço da Associação Brasileira de Hereford e Braford, a ABHB, na feira. Entre elas, teve o treinamento de açougueiros da Rede Zafari, realizado em parceria com o Frigorífico Silva, além das ações com restaurantes e parrijas certificadas pela associação. Para o gerente executivo da BHB e gerente do programa Carne Hereford, Felipe Zambuja, a Expo Inter permite contato simultâneo com diferentes públicos ligados à produção e à comercialização.
12: Através do programa Carne Hereford, a gente teve a oportunidade de nos aproximarmos e informarmos o produtor rural das possibilidades que a Associação Brasileira de Hereford e Braford tem e do trabalho que a gente realiza para criar desejo e sobrepreço, ou seja, remunerar melhor o pecuarista dentro da porteira.
11: As degustações também chegaram a outros espaços durante a feira, como o Megusta Hereford, que levou ações para estandes de parceiros. Segundo a Zambuja, esse contato permite apresentar o produto diretamente ao consumidor e levar informações sobre suas características e o sistema de certificação. Outra frente apresentada na Expo Inter foi o Hereford Grande Reserva, selo destinado para identificar carnes com maior marmoreio, característica associada à gordura entremeada nas fibras musculares. Da agência AgroEffective, Nestor Tipa Júnior.
2: Obrigada, Nestor. A prova dos 3 tambores encerrou o circuito do Campeonato Nacional de Função da Raça Manga Larga durante a 49ª Expo Inter em Esteio. Na categoria aberta, Bárbara Borges da Rocha venceu com Penelope VJC e marcou 20,409 segundos, o menor tempo entre todas as 6 categorias. Também venceram Marcele Marques Sampaio na feminina, Carolina de Mendonça Reis na amador, Fábio Ricardo Bueno na amador master e Fernanda Banac dos Santos nas categorias principiante e infantil. Segundo o Núcleo Rio-Grandense de Criadores de Cavalos da Raça Manga Larga, a prova teve equilíbrio entre os competidores, boa presença de público e foi concluída sem registro de acidentes. Um negócio fechado a partir da Expo Inter vai levar a genética bubalina gaúcha até o Amapá. A fazenda de Camaquã também já vendeu animais para outros estados e exportou búfalos para Argentina e Uruguai após contatos feitos na feira. Quem conta esse caminho da genética gaúcha é Nestor Tipa Júnior.
11: A Fazenda Panorama de Camaquã, no Rio Grande do Sul, fechou durante a Expo Inter uma negociação de búfalos com destino ao Amapá, levando genética produzida no Rio Grande do Sul ao norte do país. A propriedade também já comercializou animais para outros estados brasileiros e realizou exportações para Argentina e Uruguai a partir de contatos feitos na exposição. A comercialização integra negócios gerados pela presença da Buba Linocultura Gaúcha na feira, que contou com a participação da Associação Gaúcha de Criadores de Búfalos, a Ascribu. A exposição também funcionou como ponto de contato entre criadores e compradores interessados em animais que nem sempre estão presentes no Parque de Exposições Assis Brasil, em Esteio. O titular da Fazenda Panorama, Delfino Beck Barbosa, afirma que parte das negociações começa durante a Expo Inter e é concluída posteriormente.
13: Nós aqui colocamos a mercadoria numa vitrine. Nem sempre se vende muito aqui o bem, mas nós já vendemos aqui. Nós exportamos animais para a Argentina, para o Uruguai, vendemos o produtor para 7 estados brasileiros. Todos por aqui, pela vitrine.
11: O negócio com a Amapá envolveu animais que estavam fora do parque de exposições. Barbosa explica que esse tipo de operação permite que compradores conheçam durante a feira os criatórios e a genética disponível para, depois, definirem os animais que serão adquiridos. Para o criador, o desempenho comercial registrado em 2026 indica continuidade da procura por búfalos. Ele diz que é um ano excepcional e que, pelas informações que tem, acredita que este ano será bom e que o ano que vem também deve ser muito bom. Da agência AgroEffective, Nestor Tipa Júnior.
2: Obrigada, Nestor. Fechamos mais uma sequência de notícias. Na volta, o programa Ganha Estrada passa pelas regiões e também confere o que já tem data marcada no calendário do agronegócio. A gente volta em seguida.
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5: Estamos de volta e agora o Campo Notícia amplia o mapa. É hora de saber o que está acontecendo nas regiões, ouvir as rádios parceiras e conferir os próximos compromissos do setor. Uma produção da AgroEffect em parceria com a RádioSul.net, com apoio de Sindag, o Sindicato Nacional da Aviação Agrícola, e Senar, conhecimento que movimenta o agro. Vamos rodar pelo estado. O Campo Notícias circula com a força de uma rede que respira o agro e acredita no interior do Brasil. Educadora de São João da Ortiga, Paverama de Paverama, nativa de Rio Grande, Palmares de Santa Vitória do Palmar, Blau Nunes de Santa Bárbara do Sul, nativa de Piratini, Universidade de Pelotas e a Rádio Agro Hoje. A cada rádio parceira, nosso agradecimento por ajudar a espalhar a voz de quem produz.
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5: E antes de seguir, vamos abrir o calendário do agronegócio. Feiras, seminários, encontros e outros eventos já começam a movimentar as próximas semanas. Quem organiza os principais compromissos e conta com o que vem pela frente é Arthur Chagas.
7: A agenda começa nos dias 17 e 18 de setembro, em Santa Maria, com o Simpósio de Sanidade Equina, promovido pela Universidade Federal de Santa Maria. No auditório do Colégio Politécnico, estudantes, veterinários e pesquisadores vão discutir doenças dos equinos, legislação sanitária, diagnóstico, prevenção e manejo. E começam também as expofeiras pelo interior do estado. De 21 a 27 de setembro, São Lourenço do Sul recebe a 45ª Expofeira no Parque do Sindicato Rural, com programação voltada ao agronegócio, negócios, cultura e desenvolvimento regional. Já de 23 a 27, Manuel Viana realiza sua exposição agropecuária no Parque de Exposições Léo Durlo. O encontro, promovido pelo Sindicato Rural, vai reunir pecuária, agricultura, tecnologia e oportunidades de negócios para produtores e empresas da região. Da agência AgroEffective, Arthur Chagas.
5: Obrigada, Arthur.
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5: No Giro pela Rede, a gente vai à Campanha, onde alunos do 5º ano da rede municipal de Bagé estão entrando no universo da pesquisa agropecuária. O projeto Bioma Pampa leva os estudantes à Embrapa Pecuária Sul para oficinas sobre bovinos e ovinos, com foco em ciência e valorização do Pampa. Quem traz as informações é Jones Nogueira, das rádios Delta e Difusora.
8: Bovinos e ovinos são as temáticas centrais das oficinas na Embrapa Pecuária Sul, em Bagé, com os alunos dos 5º anos das escolas municipais que estão participando do projeto Bioma Pampa, um despertar para os futuros cientistas. A primeira oficina foi realizada com alunos da Escola General Emílio Luiz Malé, que escolheram os bovinos como tema de estudo. As demais escolas participantes têm como foco os ovinos. O projeto piloto é parceria entre a Embrapa Pecuária Sul e a Prefeitura de Bagé por meio da Secretaria Municipal de Educação e Formação Profissional e está aproximando estudantes do 5º ano do ensino fundamental do universo da pesquisa agropecuária desenvolvida no município. A iniciativa integra a Escola Embrapa e Escola e faz parte do projeto criado para estimular o interesse pela ciência, valorizar o bioma pampa e despertar nos estudantes a percepção de que a pesquisa científica está presente no cotidiano. Como parte das atividades, os estudantes participam de oficinas temáticas sobre bovinos e ovinos realizadas na Embrapa Pecuária Sul. De Bagé, das rádios Difusora e Delta FM, especial para o Campo em Notícia, falou Jones Nogueira.
5: Obrigada, Jones. Na sequência, a gente vai a Espumoso, onde a Cotriel garantiu financiamento do BRDE para ampliar sua estrutura de armazenagem. Os recursos serão usados na construção de duas novas unidades de recebimento de grãos em Campos Borges e Sobradinho, com foco em dar mais suporte aos produtores. Quem traz as informações é Kiona Rocha, da Rádio Soledade.
1: A Cotriel, cooperativa de Espumoso, foi contemplada durante a 49ª edição da Expo Inter com uma linha de financiamento do BRDE, assinada pelo governador Eduardo Leite. Os recursos serão destinados à construção de duas novas unidades de recebimento de grãos, uma em Campos Borges e outra em Sobradinho. Conversamos com o presidente da Cotriel, Léo César Nicolini.
9: Um momento muito importante, né? Analisando que mesmo diante de um cenário extremamente complicado que a gente está passando aí, mas a gente precisa avançar, a gente precisa evoluir, a gente precisa estruturar cada vez mais a cooperativa para dar todo o suporte. Agradecimento especial pela grande parceria com o BRDE, né, e o relacionamento, a confiança gerou, né, esse recurso aí, que eu tenho certeza absoluta vai ajudar muito a Cotriel, mas também vai ajudar o produtor, vai ajudar o Estado, né, a aumentar a sua capacidade de armazenagem, tão importante, do qual o Estado é tão deficitário em armazenagem.
1: Em especial para o Campo em Notícia, da Rádio Soledade 104.5, falou Kiwana Rocha.
5: Obrigada, Kiwana. A nossa passagem pelas regiões termina aqui. Depois do intervalo, chega a entrevista da semana, com mais tempo para ouvir, perguntar e entender melhor o assunto da conversa. Voltamos já.
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5: O Camp Notícias está de volta para o último bloco. Agora o ritmo muda e o microfone fica aberto para uma conversa mais completa na entrevista da semana. Uma produção da AgroEffect em parceria com a Radiosul.net, com apoio de Sindag, o Sindicato Nacional da Aviação Agrícola, e Senar, conhecimento que movimenta o agro. Vamos à entrevista. O Camp Notícias chega longe porque tem uma rede forte que caminha junto com o agronegócio. Poatã de São José do Ouro, Fandango de Cachoeira do Sul, Soledade de Soledade, Cidade de Cacique Doble, Integração de Restinga Seca, Minuano de Alegrete, Delta Difusora de Bagé, 96 FM de Uruguaiana. Nosso muito obrigada a cada emissora que faz parte dessa caminhada junto com o agro.
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5: Com crédito mais restrito e produtores endividados, o consórcio ganha espaço como alternativa de planejamento para investimentos no agro. Os sócios da Primo Rossi, Vitória e Mônica Rossi, falam sobre o crescimento desse mercado, as vantagens em relação a outras formas de financiamento e o uso do consórcio na compra de máquinas e equipamentos. A entrevista é de Nestor Tipa Júnior.
22: E a gente vai conversar agora aqui no programa O Campo e Notícia com os sócios da Primo Rossi, Vitório Rossi e a Mônica Rossi. Vitório e Mônica, prazer tê-los vocês aqui no programa.
24: Obrigado a você pelo convite.
22: Bom, vamos falar um pouco aí sobre a questão dos consórcios, né? Tivemos aí a última Expo Inter, apesar de uma questão aí de um reaquecimento, que se fala aí na questão de máquinas, ainda não chegou aos patamares antigos, muito por questões de crédito, restrições, também as dívidas que os produtores têm. Como é que vocês estão enxergando esse movimento, especialmente aí na questão aí do consórcio?
24: É, o que a gente sentiu é o que você falou, né? 2026 foi melhor que 2025, né? Os números que estão aparecendo é um crescimento de 40%, mas ainda aquém ainda de 2024, né? Então a gente está em recuperação, mas um movimento bastante positivo. Então, consórcio, de um modo geral, cresceu em torno de 14%, 14%, 15%, e a gente está bastante otimista com um novo momento que tem de restrição de crédito, da dificuldade de tomada de decisões mais rápidas, mas, de alguma forma, o consórcio entrou, né, nessa dinâmica do consumidor, de além de usar os créditos de compra à vista, os financiamentos existentes, o consórcio está sendo bastante procurado, existe uma crescente demanda e interesse por muitas empresas também trabalharem com consórcio administrados, que a gente chama de white label, por administradores independentes como a Primo Rossi. Então a gente está otimista e cauteloso, mas a gente está bastante confiante nesse novo momento.
22: É, o consórcio ele entra trazendo uma resposta aí para esse crescente aumento dos custos, né, dos produtores e enfim, porque ele tem aí uma taxa de 1,7 ao ano, dependendo do prazo, até menos, né? Então, comparado com os juros atuais, né, que vão para lá de 14, 15, isso na melhor das hipóteses. Então, isso está trazendo um equilíbrio para as contas e para o planejamento, né, dos produtores. Então, de certa forma, como o Vitório colocou, a gente acabou entrando na cesta de possibilidades, que às vezes a pessoa tem necessidade imediata, mas o apressado está comendo cru ultimamente, né? E está saindo caro. Então, existe hoje uma economia por volta de 40%, se comparada a outras formas de financiamento. E o consórcio é infinito, ou seja, ele não tem uma limitação se o governo está dando linha, se não está dando linha. É uma poupança comunitária, né? A gente une forças e consegue fazer a roda girar.
24: O que a gente percebe também é, né, que o consumidor está um pouco mais cauteloso, né? Então, significa que ele parou de investir. Ele está, de alguma forma, comparando juros altos, endividamento, fizeram o produtor comparar mais a forma de aquisição. E aí a vontade de investir voltou, né, antes da disposição de pagar juros muito altos. Então, por isso que o consórcio está entrando um pouco nessa nova fase com muita força na pesquisa dos produtores, uma forma de sair um pouco desses juros altos, mas com certeza eles estão mais cautelosos.
1: Bom, pois bem, né? E como é que a gente pode falar também, né? Especialmente, a gente sabe muito de consórcio de máquinas quando se fala, né, em consórcio. Como é que essas montadoras, concessionárias, elas também podem ter aí dentro de um programa próprio, ajudar na venda e no relacionamento do produtor, claro, sempre com o apoio aí das operadoras, né?
24: Para a concessionária e para o fabricante, o consórcio é muito interessante, que é uma venda, que nem a Mônica fala, né, de construção de carteira de demanda futura. Então, você tem um relacionamento de longo prazo com um cliente que está buscando um planejamento, uma forma de aquisição, fugindo um pouco das restrições de crédito e também das altas taxas de juros. Isso é muito interessante para a indústria estar atrelado a uma administradora que tem a credibilidade, que já tem a know-how, para poder fazer essa construção dessa carteira. E a Primo Rossi é muito bem vista nisso, porque a gente tem um passado, né, Mônica, bastante forte em salvar algumas carteiras de sistema de consórcio do passado, como o Mapi Mesbla, como o próprio Agrabem, outras marcas, tem o Revendedores do Rio de Janeiro, tem o Alfer. Então, a credibilidade de uma marca que tem 62 anos em consórcio, a gente nasceu basicamente junto com o sistema de consórcio. E temos outras marcas como Polares, como FPT, como Case Construção, Case Agricultura e Thermo King. Então, isso está sendo bastante interessante para a indústria, e a indústria está se movimentando nesse sentido de buscar essa parceria com a gente na construção desses consórcios nacionais, a sua própria marca, administrado por Primo Rossi. Então, esse é um outro movimento que a gente já tem bastante experiência, pelo menos 10 anos, né, Mônica?
22: E as concessionárias e os fabricantes, né? O fabricante consegue ter um horizonte conforme vai crescendo a sua carteira futura, do que vai produzir, então consegue ter um planejamento, né, mais efetivo. As concessionárias, nós temos aí algumas concessionárias, incrivelmente, que às vezes começam o mês com 40% da sua cota mensal já, entre aspas, garantida através da venda, através das contemplações. E uma parceria de sucesso, porque a gente prepara os vendedores lá na ponta, que conhecem o produto deste fabricante e passam a conhecer também essa nova ferramenta. Então, não é alternativa ao financiamento ou à compra à vista, é um E, então é a soma. Então, o vendedor também acaba se mantendo mais tempo, porque ele recebe tanto pela venda da máquina quanto pela venda das cotas. Então, aumenta o interesse, e o cliente, o que, que ele leva? Ele leva uma economia que beira atualmente os 40%. Então, são muitos pontos positivos, mas o que faz a escolha do consumidor? Existe uma palavra muito simples na vida que se chama confiança. Então, a Primo Rossi tem essa expertise, a gente vem aí de 62 anos, e a gente é uma administradora premiada, né? Mas é premiada porque fez coisas extraordinárias, no sentido de a gente se apresentou para salvar uma carteira de 50 mil famílias, 50 mil pessoas, e nós entregamos todos os bens. Então, isso foi uma mudança no sistema. O sistema passou a ter uma credibilidade muito forte a partir do momento que o Banco Central permite que essa transição para uma outra empresa, quando alguma empresa de consórcio ou de banco, qualquer coisa, tenha uma dificuldade, que seja que os clientes possam dar continuidade na sua poupança sem perdas maiores. Então, a gente foi a primeira nesse setor a ter essa experiência, que foi realmente imensa, né? E a gente conseguiu entregar para 50 mil famílias. Né? Então, isso nos trouxe conhecimento do que fazer e do que não fazer também. Então, isso é muito importante. Então, a gente... Pois não.
24: E aí tem essa questão, né? Dentro desse contexto todo, né? O momento é muito bom para o consórcio, porque o produtor, ele não perdeu a vontade de comprar máquinas, ele perdeu a vontade de pagar qualquer preço pelo dinheiro, né? Então, para o cliente, o consórcio é um planejamento, para a indústria é uma carteira futura de vendas. Então, é uma coisa que é bastante favorável para o sistema de consórcio e para a gente nesse momento.
22: E o que a gente tem, só completando, é uma administração muito forte em cima de quem vem. Tá? Então, o consórcio tem um cuidado de ver quem está entrando nesta lagoa. Ou seja, a gente cuida do dinheiro de terceiros. Então, não é porque é contemplação futura que quem não tem crédito vem para consórcio. Não é assim. A gente cuida muito para que haja qualidade, né? E condição de que a pessoa que está entrando, que ela possa levar o bem. Se não entra, depois na hora de aprovar crédito, começa toda uma discussão. Então, a gente procura fazer um trabalho desde lá da ponta para que hoje a gente tenha aí, eu arriscaria dizer, os grupos que contemplam mais no mercado como um todo, desconheço quem contemple mais, e por quê? Não é promessa, é estatística. Porque esse fluxo financeiro e esse know-how que a gente foi adquirindo faz com que os grupos sejam fortes, a nossa turma de back-office também, de manter o cliente animado, né? Não desistir, vamos buscar, vamos insistir, porque o nosso maior, nosso foco não é a venda em si, nosso foco é a manutenção e a entrega dessa contemplação. Então a gente tem aí uma média de 130, 140 cotas de trator por mês, o que é uma coisa inusitada.
1: Bom, Vitório, Mônica, o nosso tempo é meio curto aqui, mas agradeço demais aí as explicações importantes sobre essa questão do consórcio no agro e também desejar aí sucesso e parabenizá-los aí pelo trabalho.
24: E obrigado pela entrevista, sucesso também ainda estou nesse importante trabalho que vocês desenvolvem e bastante informação que é relevante para o consumidor.
22: Estamos aqui abertos aos consumidores, aos fabricantes e a toda a população do Brasil que quiser ter seus bens sem pagamento de juros. Muito obrigada, viu?
5: Obrigada, Nestor. E o conteúdo da AgroEffect continua depois do programa. No Instagram é @agroef, AgroEFF. 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Procure por AgroEffect e acompanhe a gente durante a semana. E por hoje a nossa volta pelos principais assuntos do agro termina aqui. Ficam as informações, os números e as histórias de mais uma semana para quem acompanha o campo de perto. Uma produção da AgroEffect em parceria com a RádioSul.net, com apoio de Sindag, o Sindicato Nacional da Aviação Agrícola, e Senar, conhecimento que movimenta o agro. Obrigada pela companhia e até o próximo Campo em Notícia. Música.

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0: Então, buenas amigos e amigas de tantas diferentes querências que a esta hora estão unidos num mesmo canal, numa mesma frequência da música, da poesia, dos usos e costumes, da cultura do Rio Grande do Sul, em mais um Campo Afora. 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O programa começou com poesia nossa, Eclipse, e depois, seguindo a trilha romântica desta abertura, antevendo uma primavera que está chegando, Jairo Lambari Fernandes cantou Por Bem Dizer-te, e com os mirins escutamos Mate da Esperança. Com isso já podemos fechar o primeiro espaço do programa, convidando a ouvirem as mensagens positivas da parceria aqui da casa, e em seguidita estaremos aqui para te dissertar sobre todas as atrações do Campo Afora de hoje. Me espera aqui, tchê. Só na hora, né?
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Cantando nestas prosas do campo afora, Aloísio Rockenbach. Daqui a pouquinho tem jeito gaúcho de falar e hoje vamos discorrer sobre um termo muito usado, mas que nem todos se fixam no seu verdadeiro sentido: peão. Talvez tu sejas um peão sem sabê-lo. E talvez tu chame alguém de peão sem nem mesmo se dar conta do que significa. Peão é a palavra que vamos estudar. Na invernada da poesia, a propósito destes tempos de relembrar a Revolução Farroupilha, retorno bravo. Logo em seguida tem medicina caseira. E hoje vou te falar do milagroso chá de alho com canela. Pessoas que estão precisando controlar o peso e emagrecer, fiquem atentas. O chá de alho com canela. As mulheres cantoras. Hoje, Janaína Maia e as mulheres pampeanas. Retalhos de História, mais um episódio da série Farrapos, hoje descrevendo a Estância de Gomes Jardim. Nas cantigas dos velhos tempos, Teixeirinha e os Monarcas e depois Francisco Vargas. Na Invernada dos Trovadores, hoje uma trova do Martelo, reunindo João Maciel e Moraizinho. Uma memorável trova daquelas de estúdio, bem elaborada, bem gravada. Some-se a tudo isso que nós estaremos dando a costumeira atenção aos amigos que interagem conosco através do e-mail campoafora@gmail.com. Através do Torpedo ou WhatsApp, no mesmo número, 51 999 335 456, ou através da nossa página no Facebook, Odilon Ramos Campo Afora. Dito isto, chega a nossa vez de cantarmos e nós cantamos o canto do grande galo e depois trazemos o missioneiro Noé Teixeira.

E chega então o momento de nós divulgarmos as atrações que reclutamos para te oferecer ao longo deste campo afora. A começar pelo costado instrumental. Hoje, nos amadrinhamos.

Foi Noé Teixeira, Ataca Lá Embaixo. Antes, o Odilon Ramos com o Canto do Grande Galo. Aproveitando este breve espaço que antecede o intervalo comercial, aproveito para reforçar o convite aos amigos a visitarem nosso canal no YouTube, www.youtube.com/Odilon Ramos, onde temos as nossas lives e onde estão também depositadas nossas gravações de poesias, enfim, o produto do nosso trabalho em prol da arte e da cultura está no canal do YouTube. Inscreva-se lá! E ao som de Aloísio Rockenbach, nós vamos para mais um intervalo e voltamos em seguidita. Me espera aqui, tio.

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12: FIDA, Caçapava, Canoas, Júlio de Castilhos, Venâncio Aires e Pantano Grande. Os caminhos através dos quais os amigos podem interagir conosco no Campo Afora. Temos o e-mail campoafora@gmail.com. Temos o WhatsApp 51 999 335 456. E temos ainda a página do Facebook Odilon Ramos Campo Afora.
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12: E tivemos nos últimos dias bastante participações. Quero registrar o chasque do Marcelo Lunques, da Rádio Mirante de Roque Gonzales. Quero registrar o Paulo Costa, grande cantor, radialista, que nos enviou inclusive uma música nova, acompanhada de uma mensagem de áudio. Quero abraçar o Wagner Vergara, em Foz do Iguaçu, que diz que agora consegue nos ouvir através da Galdéria de Palhoça, uma parceria nova aqui do programa. A Valdete Dias Moura, de Sertãozinho, Paraíba, diz que ama a música gaúcha, principalmente Teixeirinha. Sempre na escuta, manda uma das tuas. Meu esposo gosta muito de poesia, fã no YouTube e gosta das benzeduras. Silvana e Arnúbio, de Rio Grande. Muito obrigado, um abraço com os dois braços. Renato de Bagé, na escuta pela Delta. Estou aqui em Balneário Camboriú, diz. Escutando seu programa na menina. Se possível, uma do Manotaço, pede Elza Bosque. O Jovial Garcia Salvo de Bagé, que é figura sempre presente. Ainda através do WhatsApp, de Itajaí, escutando a música do grupo Rodeio Grito de Liberdade, com certeza quando o homem encontra seu cavalo. Pode tocar para todos este hino, Rogério. Muito obrigado. O Ricardo Colgo, de Bagé, trazendo sempre um pensamento para a gente. Algumas portas permanecem fechadas porque um caminho melhor espera por você. Não tenha medo de mudar de direção em algum momento da vida, pois é uma mudança inesperada que pode se transformar em um recomeço extraordinário. Ricardo Colgo, filósofo da fronteira. O Tchê Salgado, sempre lá do canto do Galo Velho Faceiro, em Balneário Camboriú. Tchê Salgado, grande abraço. A Gilda Gonçalves, que encaminhou uma mensagem de voz, que eu não estou com condições de rodar, de aproveitar. Gilda, muito obrigado. Tô na escuta, baita programa, Vanderlei Velasquez, Dom Pedrito. Gracias, Vanderlei. Valdecir Cristiane, mandando uma fotografia, dizendo: retrato do meu tesouro de filha. Nunca carreguei nas costas, mas sempre indiquei a trilha. Trilha dos deveres e obrigações do respeito e educação. Hoje já adulta conserva valores e tradição guardados no coração. Que maravilha! Esqueceu de botar o nome da filha aqui, Valdecir. No Facebook, Jaime Escobar, de Livramento. Sou ouvinte assíduo do teu programa. Eu, o mate, o rádio, o fogão a lenha. Só coisa boa. Jaime Escobar, Livramento, muito obrigado. Paisano, manda um chasque para o amigo e poeta Adão Claudiomiro Cunha de Souza, de Santo Antônio das Missões. Este também é assíduo, não? Que está aniversariando dia 6 de setembro. Esteve. Saudações missioneiras, assina Fernando Batista Berne, São Luís Gonzaga, terra de Jaime Caetano Brau, diz ele com orgulho. Então, parabéns ao Adão Claudiomiro. Saúde, paz, amor no coração e uns pilas na guaiaca. Carlos Santos Antunes, da Bossoroca, CTG Sombra de Carreteiro, pedindo uma do Paulo Garcia. Hoje o programa vai ser pequeno para tantas sugestões, para tantos pedidos. Vamos à música no Campo Afora de hoje.

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escutar a razão desta cantiga, feito rio que já não sabe onde termina a investida. 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

0: Paulo Garcia e Grupo Canto Missioneiro, Eu Só Canto o que Conheço. Antes, Paulo Costa, O que Vai Além de Mim. Já voltamos.
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3: 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Eu sou gaúcho e me orgulho do costume e a tradição. Foi por dádiva de Deus que eu vim a nascer peão. Peão. Palavra tão usada, mas nem sempre entendida no seu verdadeiro sentido. Peão é o homem ajustado para o trabalho rural, conchavado, empregado para a condução de tropa, e também, na linguagem mais atual, é o associado do Centro de Tradições Gaúchas, que tem uma patronagem e que tem a peonada. Vitor Melo Ferreira escreveu: e por nascer camponês, não aprendi nem a ler. Sofrimento é meu viver, não conheço uma ilusão. Lavrei, plantei, domei potros, construí riqueza aos outros. Nunca fui mais que peão.

Há algum tempo, o grupo Manotaço me honrou com a regravação desta minha rancheira, homenageando a todos os gaiteiros, quando este gaiteiro toca. São poucos os casos de músicas nossas serem reaproveitadas, regravadas por alguém. Por isso, me sinto honrado e agradecido ao grupo Manotaço por esta distinção. Antes nós ouvimos o Adair de Freitas cantando Despeonado. E ao som do Aloísio Rockenbach, o campo afora vai para mais uma breve pausa. Vamos dar água para os cavalos e já montamos de novo.

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9: Ali, na porta do rancho, junto ao cusquito nervoso, o velho Guasca orgulhoso olhava o filho partir. Também desejava ir com a mesma disposição, levando a lança na mão para se unir aos farroupilhas e pelear sobre as coxilhas em defesa do rincão. Mas já velho e alquebrado, perdera a força no braço. Tinha no lombo o cansaço do peso de muitos anos. Mas era um dos veteranos com orgulho do passado, por ter a lança empunhado combatendo os castelhanos. Que ganas tinha de ir, aquele velho guerreiro, de novo pro entrevero como gaúcho pelear. Mas ficava a se orgulhar que, embora velho e cansado, via o moço já criado partindo no seu lugar. E ali na porta do rancho, cheio de orgulho e pesar, viu o filho se afastar com garbo e disposição, montando um flor de alazão, o laço preso nos tentos, o poncho soprando ao vento e a lança firme na mão. Depois, com a estrada deserta, a noite se foi chegando. O pampa foi silenciando nas grotas e nos banhados. E o velho Guasca, cansado do catre, foi se arriando em silêncio, memoriando entreveros do passado. Assim a poeira dos dias cobriu o catre vazio do paisano que partiu do rancho para a guerrilha, levando na alma caudilha de Guasca continentino a fibra, a glória e o tino de campeador farroupilha. Já muitos dias depois, um xiru trouxe a notícia. A farroupilha milícia em que seu filho marchou, peleando se dizimou, morreram. Mas não recuaram, e entre os bravos que tombaram, dizem que o moço tombou. Num sentimento profundo, o velho ficou calado. Mas no seu rosto enrugado não pôde a dor esconder, deixando livre correr do fundo da alma ferida uma lágrima sentida que ele não pôde conter. Tristonha caiu a noite, e mais triste a madrugada. Latia ao longe a cuscada, nas quinchas gemia o vento. E sem dormir um momento ali no catre estirado, o velho ficou atado na soga dos pensamentos. Lembrava o filho em criança, correndo pampa em retoço, a melena em alvoroço soprada ao vento pampiano. Recordou ano por ano até que o piá ficou moço e ali da porta do rancho partiu para a revolução, montando um flor de alazão, o laço preso nos tentos, o poncho soprando ao vento e a lança firme na mão. estava assim recordando, quando lá fora um gemido lhe fez parar o ouvido e despertou-lhe atenção. E quando ouviu uma mão, naquela hora tão morta, forcejar de encontro à porta como querendo arrombá-la, sua visão ficou clara, voltando-lhe a luz e brilho, e num ímpeto caudilho a porta abriu com vigor e estarreceu-se de horror ante a figura do filho. Cambaleante, ensanguentado, as vestes feitas frangalhos, o corpo cheio de talhos, dobrado pelo cansaço, já sem força em nenhum braço, já sem poder ver direito, e com o meio do peito aberto por um lançaço. Fitando os olhos do filho, o velho ficou calado, estarrecido, espantado, vendo-o ali em sua frente. Então gritou gravemente: "Meu filho, por que voltaste? Por quê? Por que não tombaste onde tombou nossa gente? Maldito sejas, covarde! Tu já não és mais meu filho. Não tens o sangue caudilho, nem aguentaste o repuxo. Deixaste teus companheiros, fugiste do entrevero. Tu já não és mais gaúcho." Então, na face do Guasca, que peleando não tombou, com um laçaço estampou a ira do coração, prostrando-o rudemente com aquele gesto inclemente, desfalecido no chão. O osso, sentindo a morte roubar-lhe o sopro da vida, com a alma triste e ferida ali prostrado no chão, sem rancor no coração olhou para o pai a seu lado, e já num último brado fez a brava confissão: "Meu pai, eu não fui covarde. Honrei meu poncho e minha daga. Fiquei coberto de chagas, mas aguentei o repuxo. Fui valente, fui gaúcho, pelei com todo o ardor. E se aqui vim escondido, foi para salvar do inimigo o pavilhão tricolor." E abrindo a camisa ao peito, tirou em sangue banhado aquele trapo sagrado que até o fim defendeu. E beijando-lhe, estendeu pro pai num último esforço. E depois, curvando o dorso, o bravo Guasca morreu.

0: Foi a poesia Retorno Bravo do Birajara Rafo Constant, seguida do hino rio-grandense pela família Cirne. Hamilton Lima, participação do Sadi Tonato, Se o Rio Grande Me Precisa. Vem um pequeno intervalo e nós já voltamos.
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6: Trago-lhes hoje um chá milagroso de alho e canela para emagrecer, combater diabetes e para retenção de líquidos. É receita do Frei Wilson Zanatta no seu livro Receitas Caseiras, Plantas Medicinais para a Saúde Humana. Segundo o Frei Zanatta, a infusão de alho com canela ajuda a emagrecer, combate diabetes e retenção de líquidos. São riquíssimos, ambos em benefício à saúde. Para começar, o alho é um potente antibiótico natural, rico em vitaminas do complexo B, em minerais como zinco e selênio, excelente remédio para gripes e resfriados. O alho ainda regula a pressão arterial, reduz o nível de colesterol no sangue, previne arteriosclerose e doenças cardiovasculares. Também estimula a secreção de insulina pelo pâncreas, reduzindo a glicose do sangue. Por ser um forte antioxidante, o alho é considerado alimento anticâncer. O consumo regular de alho reduz o risco de infarto e doenças do coração. Além disso, combate vírus e bactérias, elimina vermes e parasitas, enfim, fortalece a imunidade. Agora a canela. A canela não fica atrás. Acelera o metabolismo, combate a obesidade, é muito indicada para diabéticos por regular os níveis de açúcar no organismo, ajuda a impedir a formação de células cancerosas, combate infecções intestinais e é muito boa para desintoxicação de todo o organismo. Esta infusão de alho e canela é, por tudo isso, um super medicamento natural. Além de ajudar a perder peso e a secar a barriga, vai combater a retenção de líquidos, desinchar todo o corpo e ajudar a eliminar parasitas e alguns tipos de fungos. A infusão de alho é muito fácil de preparar e de baixo custo. Leva apenas cerca de 15 minutos para ficar pronta. São 3 xícaras de água, 3 dentes de alho picado, 2 pedaços de casca de canela ou 1 colher das de sopa de canela em pó. Para preparar, ferva as 3 xícaras de água. Quando entrar em ebulição, adicione o alho e a canela. Deixe ferver por 8 minutos e então desligue o fogo. deixar descansar 5 minutos antes de beber. Pode coar, deve coar antes de consumir. O ideal é tomar essa bebida em jejum, antes do café da manhã. 3 xícaras de água, 3 dentes de alho, 2 pedaços de casca de canela ou uma colher de sopa de canela em pó. Ferver a água. Quando ela estiver fervendo, adicionar o alho e a canela. Ferver por mais 8 minutos. Desligue, deixe descansar por 5 minutos, coe e pode beber.
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8: Pois olha, eu acho que tu tem que chegar lá na Dona Bugia.
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8: É, essa mesmo.

0: compadre velho, eu notei que tu andava meio ruim da garganta, tchê, é verdade?
1: Pois é, compadre velho, mas já tô curado. Fui lá na Dona Bugia, tomei umas benzeduras, tô bem, e até vou cantar mais uns versos.
0: Eita, velho.

Janaína Maia cantou Um Novo Farrapo. E antes nós ouvimos, do livro cantado de Elisandro Pelim e Erlon Pericles, interpretada pelo Paquito e o Joia, Benzeduras e Simpatias. Mais uma breve pausa no campo afora e a gente retorna em seguidita. Não me saia daqui, tchê.

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19: FIDA, Caçapava, Canoas, Júlio de Castilhos, Venâncio Aires e Pantano Grande. Os amigos podem interagir conosco, participar do programa Campo Afora através do nosso e-mail campoafora@gmail.com, através do Torpedo ou WhatsApp 51999-335-456 ou ainda na página do Facebook Odilon Ramos Campo Afora. 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
19: A Estância de Gomes Jardim, quartel-general dos Farrapos. O capitão José Gomes de Vasconcelos Jardim, nascido em Santo Amaro, foi um dos que mais conspiraram pela ideia republicana. Na estância dele em Pedras Brancas, separada de Porto Alegre pelo Guaíba, os líderes farroupilha se reuniam para organizar o movimento. A sede da estância era uma casa ampla, de elegância sóbria, administrada por Dona Isabel Leonor, mulher do capitão. Na frente, um grande cipreste identificava o lugar à beira do rio. Agora não havia mais dúvidas. Era 19 de setembro de 1835 e a casa tinha sido transformada no quartel-general da luta que estava por ser iniciada. Na sala, Gomes Jardim, Bento Gonçalves, Onofre Pires da Silveira Canto, primo de Bento, e o secretário Tito Lívio Zambecari examinavam mapas. A reunião confirmava o boato que se espalhava em Porto Alegre. Naquele mesmo dia, Gomes Jardim e Onofre Pires deviam acampar, com cerca de 200 homens, nos morros ao sul da várzea, onde hoje está a área dos cemitérios. Depois de Onofre e Gomes Jardim saírem para reunir os soldados e voluntários até nos arredores da capital, Bento continuou de prontidão. Vestido com o fardamento completo de coronel da Guarda Nacional, mantinha a espada afivelada no cinturão. Todos os homens que ficaram aquartelados na estância de Pedras Brancas precisavam estar prontos para partir a qualquer momento. No quarto do casal, Dona Isabel Leonor, olhar fixo no oratório, rezava pelo marido e pelos 7 filhos que tinham atravessado o rio junto com o pai.

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26: Odilon Ramos é poeta, declamador, cantor, cerimonialista e apresentador de eventos. Profere oficinas de poesia e declamação. Contatos no e-mail odilon.ramospoeta@gmail.com, WhatsApp 51999852990.
27: Aproveito ainda para informar que ainda existem exemplares dos nossos livretos de literatura de cordel disponíveis para aquisição através do correio. Os três livretos, A Noiva da Lagoa, Luzia Catarina entre a Terra e o Infinito e Tinho, o menino que queria ser soldado. E ainda há também um resquício do livro Antes que me Esqueça. Qualquer uma dessas obras pode ser encomendada através do WhatsApp 51 99334-6859. Repetindo, 51 99334-6859. Está chegando a hora da gente se despedir, está chegando a hora de abrirmos a porteira da última invernada deste campo afora.
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27: Dois grandes nomes da trova gaúcha, um deles já desaparecido, fazem hoje uma trova do martelo, daquelas que, gravadas em estúdio, nos oferecem uma melhor qualidade de áudio e também de rapidez no seu desenvolvimento. João Maciel e Moraizinho. Moraizinho, que optou por se tornar cantor e praticamente abandonou a prática da trova, na realidade era um grande improvisador, era um grande repentista, dos melhores que vi. E João Maciel, também seguindo a linha do velho Gildo de Freitas, um excelente repentista. Tive a oportunidade de apresentá-los em alguns programas ao vivo de rádio. João Maciel e Moraizinho numa trova do martelo, hoje aqui na Invernada dos Trovadores.

Não há como evitarmos uma ponta de saudade. Ao ouvirmos duas vozes que a gente conheceu de perto, que a gente apreciou, que a gente admirou, dois talentos do verso de repente, Moraizinho e João Maciel, que abrilhantaram esta invernada dos trovadores e com a qual resta-nos apenas cantar a saideira e fazer os devidos agradecimentos, finalizando mais este programa e dando espaço para a próxima atração que já vem chegando aí. 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Agradecemos a direção da emissora que nos proporcionou este precioso espaço para o contato com seus ouvintes. Agradecer a cada colega de trabalho que nos ajudou tecnicamente para que a gente pudesse finalizar, concluir esta empreitada. Ao ouvinte, razão maior de tudo que a gente faz. E a Deus, nosso patrão maior que nos concedeu vida e saúde para aqui estarmos. Haveremos de voltar, se for da vontade dele. Semana que vem, mesmo dia, mesma hora, mesma emissora. Um abraço com os dois braços e só coisa boa. Me despeço cantando O Fantasma da Enchente.

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0: 10 horas e 10 minutos.
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22: 10 horas e 26 minutos.
23: Bom dia, amigos ouvintes da Rádio Blau Nunes de Santa Bárbara do Sul. Eu sou a Camila, da Supernatural Produtos Naturais, e hoje, Alex e eu queremos aproveitar esse espaço para falar de um assunto muito importante, Setembro Amarelo, mês de conscientização sobre a saúde mental e emocional.
24: Bom dia, Camila. Bom dia a todos os ouvintes da Rádio Blau Nunes. Setembro Amarelo nos lembra de algo que deveria fazer parte da nossa vida durante o ano inteiro. Ou seja, Camila, prestar atenção nas pessoas que estão ao nosso redor. Muitas vezes alguém está enfrentando um sofrimento emocional muito grande e a gente acaba que nem percebe.
23: Por isso, alguns sinais merecem atenção. Mudanças fortes de comportamento, isolamento, tristeza persistente, perda de interesse pelas coisas que antes davam prazer, irritabilidade, alterações importantes no sono ou no apetite, falta de esperança e frases que demonstram que a pessoa não vê mais sentido na vida podem indicar que ela precisa de acolhimento e ajuda.
24: E nesses momentos, Camila, uma atitude simples pode fazer a diferença. Ouvir sem julgar. Perguntar: você está bem? Quer conversar? Ou seja, estar presente, acolher, incentivar essa pessoa a buscar ajuda adequada. E quando alguém fala em morrer, então, desaparecer ou tirar a própria vida, isso deve ser levado bem a sério.
23: Exatamente. Setembro Amarelo também nos ensina que saúde emocional é saúde. Ansiedade, estresse, nervosismo, irritabilidade e dificuldade para dormir podem afetar profundamente qualidade de vida e não devem ser simplesmente ignorados.
24: 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É um suplemento natural que reúne nutrientes relacionados ao bom funcionamento do sistema nervoso e também do metabolismo energético.
23: O Neurobem pode ser uma opção de suplementação para quem busca complementar os cuidados com a rotina, especialmente em períodos de maior desgaste, estresse, cansaço. E é importante lembrar, suplemento alimentar não substitui tratamento psicológico ou médico, principalmente quando existe sofrimento emocional persistente.
24: Essa diferenciação, Camila, é muito importante. O Neurobem, ele entra como um suplemento e apoio, não como tratamento para depressão ou para uma crise emocional. Nós, da Supernatural, sempre recomendamos a visita a um psicólogo ou psiquiatra. Quem apresenta sinais importantes de sofrimento precisa ser acolhido e receber assistência adequada.
23: Então, neste Setembro Amarelo, fica o nosso convite. Olhe um pouquinho mais para quem está ao seu lado. Às vezes, por trás de um sorriso, existe alguém precisando conversar. Uma mensagem, uma ligação ou alguns minutos de atenção podem ser muito importantes.
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23: Que o Setembro Amarelo fortaleça em todos nós a consciência da importância de cuidar da nossa saúde emocional e também de observar e acolher as pessoas que fazem parte da nossa vida.
24: Um grande abraço a todos os ouvintes da Rádio Blau Nunes e lembre-se, cuidar da mente também é cuidar da vida. Muito obrigado pela companhia e fiquem todos com Deus.

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10: 10 horas e 47 minutos.

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6: 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Blau Nunes. 11 horas e 16 minutos.
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9: 11 horas e 39 minutos.
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0: Esta canção é uma homenagem a ti, grande Zélia Caetano Brown. Muito obrigado pelo legado que nos deixou. Convido para cantar comigo, meu amigo, este missioneiro dos quatro costados, o grande mestre Luiz Carlos Borges.
1: Mas isso é pra já, meu irmão Paulo Costa. Sempre juntos.

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13: 12 horas e 19 minutos.
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10: 12 horas e 45 minutos.
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0: 12:53.
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1: Começou, hein? Começou. Mas vamos lá, né? É o que tem, é o que se tem para o momento aí, né? Grande elemento. Boa tarde! Boa tarde, Santa Bárbara do Sul. Boa tarde, nossa querida, linda, maravilhosa região. Está começando aqui na 97.9 FM, nesse 13 de setembro do ano de 2026. Tá na hora de abrir os cadernos. Vamos lá. Mais... E que domingão, hein? E que domingão de fundamento, né, gente? Frio, barbaridade, com certeza, né, Xê? Mas um solzinho maravilhoso aí. Coisa boa. Tá de fotografia. Mais um sertanejão, uma dádiva de Deus, né? Uma dádiva, eu sempre falo, né, que o domingão aí é uma dádiva, que maravilha. Mais um sertanejão da Blau! E aí você sabe, né? Só modão sertanejo, coisa boa a partir de agora no seu rádio. Vamos que vamos então. 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E eu sou o Jorge Costa, amigo de vocês, comunicando a partir de agora, assumindo o painel, convidando você, fica ligado e nos ajude a fazer a programação, porque a tarde tá convidando, né? Que maravilha! Eita, e o domingão você sabe, né? Vamos... É, eu não me canso de repetir. O domingão é maravilhoso, é uma dádiva de Deus e nós temos que aproveitar, né, esses momentos aí de alegria, da família reunida, né, dos amigos juntos, confraternizando, coisa linda de se ver. Vamos abrir um sorriso no rosto aí. Simbora comigo então, bonito, a partir de agora. Vamos que vamos. 1h07 e... Tudo pronto, então, abrindo o nosso programa Trio Parada Dura, telefone mudo, uma boa tarde pra você!

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4: Uma hora e 15 minutos, é os modão sertanejo da Blau aqui na 97, né? E vamos dar uma... Vamos direto ali pro bairro Fátima, hein? Tá na audiência, tá na sintonia. O meu amigo Laerte, um abraço aí, família Bandeira, né? Agradecer o carinho da audiência aí. O Leandro também, grande abraço. O Laerte pediu uma moda sertaneja aqui, né? Que é o Garanhão da Madrugada, com Teodoro Sampaio, né, Che? E aí ele falou, ó, daqui a pouquinho estamos arrumando aí, estamos se ajeitando aqui, estamos arrumando para Saldanha Marinho. Hoje é em Saldanha Marinho e eu falei para ele, mas você não tá cortado de alça de gaita, que ontem era no CTG, né? Isso, as festividades ali eram no CTG, né? Grande baile ali da terceira idade. E... Aí disse, não, bem tranquilo, né? Já estamos de boa aí, já estamos prontos para arrumar para Saldanha Marinho. A sorte que ele tinha dois par de bota, um se foi ontem, né? Um par de bota se foi ontem de tarde lá no CTG, né, Che? Não sei se tem conserto aí, mas de qualquer forma, vamos deixar os sapateiros aí, os profissionais, né? Os sapateiros aí de sobreaviso que, né, segunda-feira... Né? Tem bronca aí pra vocês, né? Porque brincadeira, né? Não sei se tem conserto. O par de bota de ontem, né? Gastou a sola, né, Bandeira? Que maravilha. Então é o seguinte, e pro Irineu e pra Clarice, a música Pombinha Branca, aí um abraço aos amigos aí, o Irineu e a Clarice na sintonia. Pombinha Branca vai rodar com o milionário José Rico. Agora a hora certa pra você, 1:17.

0: 1:22, minha nossa, que tendel, começamos bem o brinque aqui, hein? É, os gogós de olho do meu Brasil. Que tá pensando, hein, Che? Bombinha branca! Muito bem, eu teria que chamar o intervalo agora, mas não vou chamar o intervalo. Eu vou continuar no bairro Fátima e agora... Eu quero mandar um grande abraço aí aos meus amigos que estão reunidos lá no Everaldo, né, Che? Lá no Everaldo, o pessoal tá reunido aí, Che. E eu tenho informação que até o Trump tá lá, né, Che? Mas abafa o caso aí, não comentem muito, abafa o caso, senão vai dar procissão de gente lá e... A reunião lá é, digamos assim, reservada, né, Xê? Então abafem o caso, mas eu tô sabendo que até o Trump tá por lá, hein?
1: Fala, meu amigo Jorge Costa, viu? Temos aqui no Everaldo, eu, o Tilápia Velho, o Leandro da Cotripau, temos aqui escutando a rádio e estamos querendo escutar um Amadão. Bota um Amadão e o pai que é o pássaro sem ninho dele aí. Se puder atender nós aí, temos no aguardo aqui, escutando a rádio. Um abraço.
2: Todas essas figuras aí, ó.
3: Ô, Jorge Costa.
0: Olha aí, vai. Só figura, né, Trampê? Beleza, um abraço. Meu amigo Luiz Henrique, o Everaldo, o Leandro. Show de bola, né? O Leandro tá faceiro de ontem, né? Né, Colorado, velho? Abraço. 1:24 agora.

1:28, 1:28, olha a mensagem que tá chegando aqui, ó, Jorge, se der, solta aí pro Tilápia e pro Everaldo, pros amigos que estão reunidos lá, né, piazada de fundamento aí, roda, essa aqui, ó, esse recado aqui do meu amigo alemão, o Marcos, hein, isso aí, família Quadros, a família Harter com a gente aqui, um grande abraço, daqui a pouquinho tem um modão aqui que o pessoal tá pedindo, já vou rodar, então vamos lá, né, alemão. Vamos meter bala aí, o Trump tá impossível, né? Mas ele tava me passando aqui no particular, ó. E eu tô triste, né, Chico? Porque, perder pro Lanterna ninguém merece, né? Tá bom, tá certo. Mas vamos abafar o caso, que hoje é dia de alegria, né, Trump? Beleza, maravilha, vamos que vamos então. Chegando aí, ó, no pedido, Bob Robbie, cheiro de fêmea!

0: Cheiro de fêmea, ouvimos aí com Bob Hobby, a hora certa, 1 hora 32 minutos de intervalo e a gente volta já.
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0: na Rainha das Cotilhas, agora 1h33, 1h33, hein? Voltamos aqui com a sequência do programa e anunciando para você aí, sempre, né? 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
0: Temperatura na marca dos 15 graus centígrados. E agora uma pausa, hein? Agora um time para informação para você que está ligado. Empresa de Ciro Nogueira, com 10 anos e 100 funcionários, movimenta 5,1 milhões de reais. O relatório da Polícia Federal aponta suspeita de uso de firma com possível intuito de ocultação, burla ou sonegação fiscal. Mega Sena, ninguém acerta as 6 dezenas e prêmio acumula em 95 milhões. Sorteios ocorrem às terças e quintas-feiras, o resultado anunciado às 21 horas e aos domingos às 11 horas da manhã. Os números sorteados foram 02, 04, 16, 21, 48 e 53.

0: Eita, olha só, talentos locais, né? Isso são os raízes aí da nossa Santa Bárbara. Ouvimos aí, né, esse modão bonito aí, raiz com os irmãos Rosa, Castelo de Areia. 1h40 agora.
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0: Amadão Batista, aqui nos Modão da Blau, ouvimos aí sucesso, né, que marcou época, e a gente roda aqui com o maior prazer. Amado Batista sempre marca a presença aqui, né, Che? Maravilha, 1h44 e foi pros amigos que estão lá no Everaldo, na sintonia do programa. Agora a gente faz um intervalo aqui, é rapidão, e voltamos já com a sequência do programa.
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0: 1h48, 1h48, seguimos aqui, muito bem acompanhados também da nossa gloriosa loja Fênix 10, 10 anos de história, 10 anos de parceria junto com você, oferecendo melhor, né? 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
0: Vamos lá com a participação do ouvinte. Olha aí, o Charles tá com a gente, que legal, um abração aí, Charles. Alexander de Jesus, vamos pra Castro Alves então, hein? Boa tarde, Costa, gostaríamos de oferecer uma música dos teus cadernos aí para o seu José Ram, o seu Chico, o seu Gaúcho. Mano Lima também, como é conhecido, né? Seu Gaúcho, baita abraço pra ele, hein? Que está de aniversário hoje, é o pai da Deia, né? É o pai da Andréia, o seu Gaúcho. Um abração pra ele aí, né? José Ramos, seu Gaúcho aí, aniversariando hoje. Que legal, né? Então, um abração aí da Andréia e do Charles, seu genro preferido, inclusive, diga-se de passagem, né, Charles? e todos os demais amigos e familiares. Baita abraço aí, seu José Ram, aniversariante do dia de hoje. Que beleza, vamos abrir os cadernos aqui para ele, Charles. Valeu, um abração, hein? Meu amigo Nilmar Veriato, em Panambi. Boa tarde, Jorge Costa, beleza? Roda aí pra nós, Leandro e Leonardo, Bate Coração. É das antigas. Se for atendido, agradeço, Nilmar Veriato, de Panambi. Grato a todos pela compreensão. E põe na ponta da agulha aí. Taca-lhe pau, via velho, beleza? Meu amigo Nilmar Veriato, Panambi, grande abraço, hein? Já vai estar rodando. Buena, Jorjão. Tudo certo? Vamos mexer com os cadernos, com as anotações aqui então. Traca aí pra nós, Tostão Mineiro, Noite Mal Dormida. Meta a bala aí, che. Essa aqui é o meu amigo Mamute, hein? Meu amigo Mamute aí que tá aproveitando esse domingão aí maravilhoso, né, Mamute? E volume do rádio a milhão, com certeza, né? Então já vamos rodar aí, Mamute. A Noite Mal Dormida, hein? Desse gaiteiro que sabe nada de certo, né? O homem é distorcido numa gaita, né? O Tostão Mineiro é muito bom. Meu amigo Celso Perdoncini tá com a gente, tá na Blau, tá legal. Boa tarde, Celso.
2: Boa tarde, meu amigo velho. Temos aí, Pia, meu irmão mais velho tá aí, veio fazer um sapê comigo, já mostramos, de papinho cheio, escutando a Glau Nunes aí. Podia abrir os cadernos, bem antiga pra nós. Eu sou meio universal, sendo música boa, qualquer uma. Tá beleza? Tu sabe o que é bom, você não precisa nem pedir as músicas, tu sabe o que é bom. Temos no aguardo, é César Perdoncini, que tá fazendo uma visita aqui no Panambi. Aqui. Abraço.
0: Opa, beleza, alô Panambi. Alguém na escuta, câmbio. Um abraço, Celso, pra você e pro mano aí. Tamo junto, tá? Grande Celso. Auri Oliveira, meu amigo Auri Oliveira, na audiência, na sintonia, no volume 12. Boa tarde, Auri.
3: Boa tarde, amigo Jorge Costa. Roda a música pra nós aí, ó. Toalha molhada. Temos na escuta aqui do programa, tá muito bom. Temos começando, né, recém, mas vai longe. Um abraço.
0: É, devagarinho você vai ao longe, né, Auri? Já diz o ditado, né, meu amigo? Devagar você vai ao longe e vamos pra Panambi. Voltamos pra Panambi então, hein? Jorge Costa, nós somos de Panambi, bairro Piratini. Quero mandar um grande abraço aos meus amigos do bairro Piratini com a gente aí nas ondas do rádio, né? Uma satisfação muito grande. Bom, seguindo aqui, ó. Estamos aqui no seu Darcy e na Dona Helena. Roda aí pra nós, Alana Tavares, você é o meu encanto. E hoje, grande domingueira no bairro Fenstein Saiter, com a banda KS Banda Nova e Companhia Tropical. Um abraço. É a nossa amiga Cleusa que mandou essa mensagem aqui. Já vamos rodar aí, então, a Alana Tavares, né? E um abração aos amigos aí lá no bairro Piratini. Seu Darcy, Dona Helena, sempre na audiência, né? Que maravilha. Show de bola. E bailanta hoje, domingueira, hein? Bah, que legal. Bairro Fenstein Cypher, né? KS Banda Nova, conhecida, famosa, né? Companhia Tropical, que maravilha. Show de bola. Valeu então, minha amiga Cleusa. E ó, o Emir aqui tá com a gente, que maravilha. Meu amigo Emir Marques, boa tarde, Jorge. É o Emir, gostaria de escutar a música do Silveira e Silveirinha, Beija-Flor, das Pernas Verdes. Das Penas Verdes. E se for atendido, meu, muito obrigado. E agora eu pergunto para você, Emir, se tu me permite, botemos na parada ou não botemos na parada ontem?
4: O nosso time ontem botou na parada. E o Grêmio perdeu em casa, tá louco. Mas os gaúchos estão muito mal, né? Abraçamos, amigo Jorge.
0: Abração, é, botemos na parada. Mas o fato é, eu falei pro Trump agora, né? É os dois, né, Che? É um passo pra frente e dois pra trás, né? Eu nunca vi. A tal de gangorra se foi, né? Que a gangorra é... Um tá lá em cima, outro tá lá embaixo. E, né? E aquilo vai alternando de ano em ano, ano após ano. Mas agora é os dois... É os dois lá no buraco, né? No fundo do poço. É dose pra leão, né? Mas é o que temos para o momento aí. Obrigado, Emir. Grande abraço pra você, hein? Palmas pro... Meu amigo, olha aqui a nossa vizinhança, que eu sempre falo que é nota 10, né, Tchê? Buenas, meu amigo, como vai? Solta aí pra nós, Biquíni Preto, um ótimo domingo, estamos aqui na vizinhança, atracado numa pecuária. Eita! É um recado aqui do meu amigo Marcos Harter, né, o alemão. Família Quadros, família Harter aí, um grande abraço, bom domingo aí pra vocês, hein? Obrigado pela companhia, valeu, alemão!
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0: E agora é o seguinte, agora o meu amigo Graminha tá na Blau, tá legal. Tá na Blau, tá legal, né, Graminha? Boa tarde.
6: Boa tarde, Jorge. É o Graminha? Viu? Falta um aí pra nós aí. João Mineiro e Marciano, seu amor ainda é todo. Se possível. Temos na escuta aí, ó. E se for possível aí, Jorge, toca aí também, Meia Noite de Amor.
0: Azar, Graminha. Graminha tá inspirado e caprichando, né, Jorge? Caprichando, ele vai, olha, ele vai direto lá, como diria o meu amigo Mirinho, né? Vai direto lá nos cadernos, tem as páginas amareladas, né? Tem um setor ali, nos cadernos tem um setor ali das páginas amarelas, né? Que tá amarelada pelo tempo, né, Che? Mas são as melhores, né? Vamos falar, né, Che? São as boas, são aquelas pesadas, né? Que a gente tem que até cuidar o horário aqui pra colocar, né, Che? Beleza. Valeu, Graminha. Meu amigo Lari Bellini. Grande Lari, Camões e Camargo... Amor de Coroa e as Primas Miranda, Aliança Contrariada. Boa tarde, meu amigo Jorge. Roda essas músicas aí pra nós. Um abraço e fica com Deus. Valeu, grande abraço, Lari Bellini. Cidade,
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0: Parei, Costa. Panambi em peso na escuta. Olha só essa mensagem aqui do meu amigo Moza, hein? Meu amigo Moza. Meu amigo, meu vizinho ali, o Moza. Ó, nós por aqui também na escuta, na linha Jaciandi, no Vale do Lazer. Roda aí pra nós, Milionário José Rico, Nenhuma Esperança. E deixa que corra o domingão, né? Barbaridade. Gurizada aí no Vale do Lazer, né? Deixa que corra o mesmo por 30 dias, né, Moza? Obrigado, hein? Olha só. Que legal, né? Obrigado pela... pela gentileza aí, moça, de mandar essa mensagem pra nós, dar esse retorno aí, né? E ele já vai na veia aqui, ó. Costa, parei aqui, ó. Tamo em Panambi. Panambi em peso na escuta do programa. Meu amigo Moisés solto, moça. Valeu, moça!
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0: E o nosso grande talento local, César Silva, tá com a gente. Boa tarde, Cezinha.
7: Boa tarde, meu amigo Jorge. Tudo bem? Que tal nós incrementar essa tarde aí? Pra tristeza ou pra alegria, sei lá. Põe aí Sonhos e Devaneios. César Silva, ok?
0: A de vereda. Pra já vamos sapecar, Cezinho. Grande abraço aí, bom domingo pra você e pra família. Agora voltamos pra Panambi, bairro Frite, meu amigo Adelmo. Boa tarde, Adelmo.
8: Boa tarde, Jorge. Tudo bom, Adelmo? Podia ajudar a música do Zezé Luciano. Nosso amor é ouro. Tudo bom aí? Acima tarde, domingo. Já próxima semana. Tá legal.
0: Tá legal, tá na Blau, grande Adelmo. Meu amigo Celso. Meu amigo Celso na audiência do programa. Boa tarde, Jorge. É o Celso. Roda pra mim 24 horas de amor com Mato Grosso e Matias. Já vai estar na ponta da agulha. Grande Celso, aquele abraço!

0: Muito bem, e agora já tá na área, já tá na pista aí, na boca do brete, meu grande amigo Lindomar Orbach. Boa tarde, alemão.
1: Boa tarde, Santa Bárbara do Sul, boa tarde a toda a região aí. Grande amigo Jorge Costa, como é que você está, meu grande amigo?
0: 100%.
1: Estamos aí, passando para marcar a presença. Desde já, quero deixar um grande abraço para você, toda a equipe da Rádio Leão Nunes, todos os teus ouvintes do coração aí, né? Todos os meus amigos que estão na escuta aí, minha esposa Sana, minha filha Mali, minha filha Ana, Carolina. Jorge, se você me permite, milionário e José Rico, minha casa. Um grande abraço, que tenhamos todos uma excelente semana e fiquem todos com Deus. Positivo?
0: Positivo, olha só que legal. O alemão sempre com os cadernos em dia, né? Bom domingo aí pra você e pra família, alemão. Tamo junto, hein? Boa tarde, meu galo. Tô na escuta do programa Toca Pra Mim, trio Parada Dura, Homem de Pedra. É o meu amigo John na sintonia. Um abraço, John. Valeu, bom domingão pra você. Também eu recebi a ligação aqui do meu amigo Serjão, aqui do bairro Aparecida. O Sérgio pede a música Whisky Sem Gelo, do Pedro Freitas, aí deixando pra toda a audiência, pra todos os amigos e especialmente aí pra sua família, né, que tá acompanhando o programa com ele também, né, Sérgio? Grande abraço aí, meu amigo. Show de bola. Fica

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1: Muito bem, 2 horas e 2 minutos, é? 2 horas e 2 minutos. E eu tô estranhando que o pessoal lá do Everaldo ainda não retribuiu a música aí que o alemão mandou, né, Che? Eu tô estranhando. Não, mas para lá que chegou um áudio aqui, ó. Para lá que chegou um áudio aqui, para lá. Eu acho que eu tô equivocado aqui, né? Capaz que eles vão deixar barato, né, Che? Acho que é do Trump o recado aqui. Fala, Trump!
2: Meu Jorge, pro teu vizinho, o alemão, barquinho de ouro, o que tu acha? Meta fogo aí!
1: Ai, ai, ai, mas essa é... Barquinho de ouro não é muito cedo? Não é muito cedo, Trump, o barquinho de ouro é... Essa aí, né? É daquelas assim, machucadeira, né? Eu não sei. 2 horas recém, né? 2 horas recém, mas enfim. Vamos ver o que, que dá pra fazer aqui, né, Trump? Beleza? O nosso grande amigo alemão aí. Vai aumentar o volume do rádio, tenho certeza. Pessoal do Everaldo aí, tá lá no Everaldo. Mandando um modão aí pra você, alemão. Agora 2 horas e 3 minutos, hein?
2: Meu Jorge, ele tem um acampamento ali embaixo também aí, ó. Aí no, nos fundão ali do

0: Paulo Angel ali.
1: Fogão
0: aí
1: caseiro?
0: Vamos fazer um costelão, tu já tá convidado aí. Tá, meu amigo, um abraço.
1: Mas de beleza, sou o primeiro. Sou o primeiro a chegar, né? Maravilha. Show de bola, hein? Valeu, Trapê!

0: frio quente. Muito bem, são 2:04 agora, hein? 2:04, minha amiga Carmenci. Jorge, boa tarde. Roda uma bem apaixonada aí, oferecendo para o João Paulo, meu grande amor, que eu tô no aguardo, tô na espera, né, Che? Ó, oi, João Paulo.
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0: prêmio. Valeu, Carmenci. Grande abraço aí, uma boa tarde de domingo aí pra você. Obrigado pela companhia. Já vamos rodar uma moda boa aí, então, pro João Paulo. Boa tarde, roda uma música aí do De Paulo e Paulino, Ponto Final. Um abraço aí, bom domingo, Jorge Costa. Aqui quem tá falando é o Renê dos Santos. Valeu, Renê. Olha, aqui tem mais um chasque aqui pra nossa vizinhança, hein? Ô, alemão, tem mais um chasque aqui, ó. Meu amigo Mamute, hein? O Mamute aí tá mandando um áudio aqui pra nós, hein?
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0: Vai lá, Mamute!
2: Jorge, um abraço pro meu amigo alemão. Pergunta pra ele no particular aí o tempo que a gente trabalhou junto e a amizade que a gente tem, tá lá... Desgarrado lá, pro lado de Passo Fundo lá, mas nós temos na terrinha ainda. Mas ele é o meu amigo alemão e a Sandra, são um amigo aí de... Pergunta pra ele do tempo que a gente trabalhou junto, um amigo que era e o tempo que a gente passou junto aí, eu acho.
0: Opa, show de bola, né? E agora, vou dizer uma coisa, hein?
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0: É bastante alemão aqui que eu tô. Eu tô fazendo confusão, não é a vizinhança aqui, né? Esse aqui é o Lindomar, né? É o Lindomar, já lidaram junto aí. É, o Lindomar é uma pessoa assim fantástica, né, tia? É uma pessoa fantástica aí, olha, é um dos caras aí que há muitos anos aqui nos ajuda a fazer a programação. E é, tem o alemão Tilápia, o meu amigo alemão aqui, o Marcos, né? Mas esse chasque aqui é pro nosso grande motorista, né? Grande profissional aí, o Lindomar Orbach, né? Meu grande amigo Mamute!
2: Manda um abraço pro alemão aí, que tudo é bom aí, é o Paulo Sérgio da Rosa, que ele vai saber quem é, pô, Mamute, eu acho que de repente ele não vai conhecer, lembrar, né? Mas ele sabe que a gente é das antigas, trabalhamos junto. A Sandra também é uma grande amiga da gente. Jorge, troca pra nós, milionário José Rico, que ele gostar muito. Troca, escolhe uma ponta de dedo aí, de milionário José Rico, e a troca pro alemão lá, pro Lindomar.
0: Ah, beleza, pode deixar, Mamute. Eu aposto que ele vai lembrar e daqui a pouquinho ele vem pra pista, né? Porque ele tem o dom da palavra. E esse dia até ele tava contando aqui, né? Eu... Claro que a gente é raiz, mas de tudo a gente não vai lembrar. Ele tava lembrando, né? Que ele trabalhou aí na... Ali na Lauredano Lírio, né, Che? Ele que ajudou ali no início, né? Nas obras ali, quando tava sendo... Né, confeccionado ali o famoso mercado do Capitão, onde hoje é o central, né? Onde hoje é o mercado central aí dos meus amigos da família Mendes, né? O Luiz Carlos e o Josi, né? Ali foi o mercado do Capitão e o alemão ajudou na construção do prédio ali, que eu nem lembrava, né, Che? Então ele contou essa história para nós aqui no programa. Com certeza ele vai lembrar desse tempo de lida aí, Mamute. Obrigado pela participação e a contribuição aqui no nosso programa. E agora vamos que vamos, vem chegando os Parada Dura, Barquinha de Ouro. Sim.

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0: João Mineiro e Marciano, Seu Amor Ainda é Tudo, 2 horas e 17 minutos. É os modão sertanejo, sertanejão da Blau aí na sua tarde de domingo. 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
0: Bom, agora é o seguinte, agora para tudo porque nós não vamos para lugar nenhum. Agora nós vamos ficar aqui mesmo na Coronel Vitor do Moncel, porque ficamos aqui na vizinhança, hein? Quero mandar um grande abraço agora aos amigos que estão reunidos aqui no Paulinho Geladeira. Opa, nosso amigão aqui, grande xerife aqui da Coronel Vitor do Moncel, a esquina aqui, né? Aqui é tudo com ele, né? Qualquer coisinha ali tem que meio que pedir uma autorização ali pro Geladeira, né, Che? Ele sabe, ele conhece, né, Sá? É, o Geladeira tem a senha, né? Então é o... então é o seguinte, hein? Tá reunido ali, pessoal. O Fabrício tá por ali. O Ninja. O... nosso grande amigo do Ney de Sá. Tá na audiência também. Acho que foi ele que abriu os cadernos aí, né, Che? Pra rodar uma moda aí, pra homenagear o Geladeiro. Os amigos estão ali confraternizando com ele nessa data especial e desejando para você, Paulinho, muitas felicidades, muitos anos de vida, muita saúde, muita paz, muita alegria, muita força, muita fé e continue sendo essa pessoa, né, maravilhosa que você é, esse índio velho Taura do Rio Grande, que não flocha o garrão de jeito e maneira, né, Che? Então, vamos lá, o pessoal pediu para homenagear o Geladeiro aí com aniversário hoje, né, trocando de idade. Homenageá-lo com e um abração aí dos teus amigos aqui da 97.9 FM. Tá bom, Paulinho? Vamos lá, então? Olha só o modelo.

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Uma homenagem aí pro nosso amigo, nosso vizinho aqui, o Paulo, o Paulinho Geladeira, aniversariante do dia de hoje, tá reunido com os amigos, tá hoje faceiro que nem ranço novo em taipa de açude, né? Porque vamos combinar, né? Que é coisa melhor, né, do que você estar rodeado de amigos aí comemorando o teu aniversário. Coisa boa, né, Che? Que beleza! Abraço, Paulinho, parabéns! 2h23 agora!

0: Vamos lá, vamos lá, vamos seguindo aqui. O alemão perguntando aqui, Jorge, o Paulo Sérgio é o Paulo Sérgio Chagas? Ou estou enganado? Não, não está enganado, é o nosso grande amigo Paulo Sérgio Chagas, né? O popular Mamute, né, Che? Popular Mamute aí, é que tá mandando um abração aí, diz que foram colegas, né? Foram colegas aí, trabalharam, né? E trabalharam juntos e tal. Então, são as histórias da vida, né, meu amigo alemão? E que legal, né? Sertanejão da Blá, o rádio tem disso, né? O rádio tem disso, né? É, os amigos se encontram aí, né? Nas ondas do rádio, isso aí é peculiar. É só o rádio, né? Modéstia à parte falando, né? Não desmerecendo nenhum outro veículo, nenhuma outra forma, mas o rádio é o rádio. Graças a Deus, sempre foi e sempre vai ser. O rádio sempre vai ser mais ele, né? Beleza? Maravilha, né, Che? Ó o alemão aqui, ó o alemão aqui. Fala, meu amigo alemão!
1: Grande amigo Jorge. Temos aí, deixando um abraço aí pro Mamute. Agora eu descobri quem é que é o Mamute, hein? Pergunta pro Mamute aí quantos quilômetros que ele fez de bicicleta aí quando nós trabalhávamos junto lá, Jorge. Deve ter feito alguma meia dúzia de quilômetro aí. Oi, olha lá. Um grande abraço aí, Sérgio. Eu tava perguntando pro Jorge aí do teu sobrenome, mas é ele mesmo, então. Um grande abraço aí, meu amigo. Fica com Deus aí.
0: Beleza, alemão. Show de bola, né? Era. Fez algum quilômetro, né, alemão? Mas a. Beleza, tá aí o chasquisito, então, né? É, o rádio é isso aí, né, gente? O rádio é isso aí, não precisamos falar, tecer maiores comentários, né? Boa tarde, Jorge. Aqui é a Maristela Rodrigues de Panambi. Eu e o meu esposo Carlos estamos novamente na escuta do teu programa, que não perdemos. E gostaríamos de ouvir a música do César e Paulinho, Amor Além da Vida. Desde já agradecemos a atenção e te desejamos um ótimo e abençoado domingo para você e para sua família. Obrigado, Maristela, nossa amiga, nossa ouvinte de Panambi. Um abração aí para você e para o Carlos, tá bom? Beleza. E olha aqui, ó, vamos passar o Danha Marinho. Alô, nosso oásis de amor e civismo, alguém na escuta? O Gerrão tá por lá. Gerry Arthur Lírio, Gerrão. Tá lá em Saldanha. Boa tarde, Gerrão.
2: Boa tarde, meu amigo Jorge Costa. Aqui é o Gerrão. Manda uma música pra mim. Tô aqui em Saldanha, na casa de uma amiga aqui, tá? A Marta. Uma boa pra nós, sertaneja. Tá, meu galo? Um abraço.
0: Opa, beleza. Olha aqui, ó. Tá me chegando um áudio aqui. Tá me chegando um áudio aqui, gente. Tá me chegando um áudio aqui do meu grande amigo. Meu grande amigo Calelo. Mandou um áudio. Tá na audiência também. Tá na Blau, tá legal. E vai prosear com a gente agora. Boa tarde, riqueza da dona Dora.
3: E aí, relíquia do velho Herculano. Meu. Eu quero te pedir um negocinho, ó. Eu tô aqui aqui fora, na Marivane, no Fubarinho aqui. Tô me escutando vocês aí. Tu, né? E tu é show. Tu bota a tua rádio, é top. Quando é tu, né? Mas assim, ó. Eu. Só levante Soleni pra mim. Qualquer uma deles é top. Tá meu 10. Eu. Mora no meu coração, tu sabe disso. Relíquia do velho Herculano.
0: Beleza. O piazão do Adelino não tem jeito, né, Gê? Tá lá no Fubalinho, hein? Estão botando na parada aí. Um abraço, gurizada reunida aí. Valeu, Calelo. É nóis, hein?

0: Boa tarde, Jorge. Aqui é... Aí, Jorge Costa, o melhor radialista da região. Roda pra nós aí, homem velho. Franguinho na panela com Eduardo Costa. Um abraço aí, ó. Um abraço com os braços.
1: Maravilha, valeu. O Auri, hein? O Auri mandou esse áudio aí, ó. Ó, o Mamute aqui, ó, esse mesmo, bicicleta todo dia, 3 anos, hein? Mais ou menos aí, uns 3 anos aí, daqui pra lá e de lá pra cá, né, Che? Era um puxadinho, né? Uns 3 anos, eu e o alemão, trabalhava lá no 1+1 do Roberto. Que legal, né? São as histórias da vida, né, Mamute? Que beleza. O alemão tava na dúvida ali, mas já clareamos o brick, né? Ele perguntou pra mim, né, o Paulo Sérgio... Paulo Sérgio Chagas, é ele mesmo, é o Mamute, né? Foram colegas aí. Beleza. Valeu. Valeu, Mamute!

Brigadão, meu velho, tu sabe, né? Quando a gente perde, já sai de vereda, né? Assim que é bonito. Assim que é lindo de ver. Tá, meu show? Com Deus aí. Um abraço pra todo mundo aqui, ó. Meu show aqui. Tá bom?

0: Levante Soleni, aqui nos Modão, quarto 16, 2 horas e 33 minutos agora.
1: Boa tarde, meu amigo Jorge. Manda uma música aí, ó, Estrada da Vida. Tá, meu guri, um abraço.
0: Grande abraço ao nosso amigo Arão, participando com a gente aqui. Baita abraço aí, meu amigo Arão, na sintonia, já vai rodar Milionário e José Rico.
2: Não tem coisa, Jorge, que é só o rádio, que a gente se disfarça amigo das antigas e a gente se disfarça de tudo da vida aí, ó, trabalha pra cá, trabalha pra lá, mas o alemão velho tá louco, nós trabalhamos junto, eu, ele e o finado Josse, né, Josse do final de não, a gente trabalhou junto nós três aí. Fizemos parte 3 anos aí de Manito, nós aí trabalhando pro Roberto Pandolfi, né? Nós ia de bicicleta, tinha moto, tinha carro, mas a economia, né? Bicicleta, né? Era todo dia, meu. Todo dia, mesma coisa aí. Tá bem, não, Jorge? Traca aí, Milionário, e o alemão gosta muito do Milionário José Rico, né? Olha, toca aí pra ele.
0: É isso aí. Olha, o que é as histórias da vida, né? E aí o Mamute traz dois grandes nomes aí, saudosos, né? O Linão, meu baita amigo aí, o Linão, grande amigo. O Josse também, né? O Josse, um baita amigo meu, né, Che? Barbaridade. Meu amigão, gente boa demais. Abria os cadernos direto, caprichava e me ajudava a fazer o programa nos domingos, nas noites aí. Olha, saudade aí. Dessas duas figuras, né? É pai e filho, né? O Josse e o Linão. É as histórias da vida, né, meu amigo Mamute? Abração aí, show de bola, obrigado, hein? E agora são 2 horas e 35 minutos. Dos cadernos do Lari Bellini vem chegando Camões e Camargo!

0: Do baú da música sertaneja, ouvimos aí Camões e Camargo, Amor de Coroa, 2 horas e 38 minutos.
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5: Agora 2h40, voltamos com a sequência aqui dos Modão Sertanejo na 97.9 FM. Nossa amiga Vera Lúcia tá na sintonia, tá na Blau, tá legal. Boa tarde, Vera.
6: Boa tarde, Jair Costa. Tudo bem? Gostaria de escutar aquela música da Maria Mendonça, A Estrelinha.
5: Opa, beleza, já vai estar rodando, minha amiga Vera, grande abraço pra você, hein? O Valdir tá ouvindo o programa aqui no bairro Aparecida, ele pede a música Biquíni Preto do Duduca e Dalvan. Grande abraço aí, meu amigo Valdir.
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5: A hora certa, agora são 2h41.

0: Obrigado.
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Vida One! Biquíni Preto aqui na 97.9 FM, Rádio Blau Nunes de Santa Bárbara do Sul, Rio Grande do Sul. Mais que uma rádio, uma referência. Segura que eu quero ver 2 horas e 56 minutos agora!

0: Tostão! Tostão Sanfoneiro, Cleide Mara e Dinar, dos Cadernos do Mamute, ouvimos aí Noite, um chamamé bonito, hein? Noites Mal Dormida!
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0: Vamos nessa, moçada. Voltando com a sequência aqui do Sertanejão da Blau. São 3 horas e 3 minutos.
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0: A temperatura na marca dos 15 graus centígrados. E hoje, marcando no calendário, hein? Marcando no calendário hoje, dia 13. Tempo passa, tempo voa, hein? 13 de setembro, né? E vamos mandar um abraço aí pra gaúchada que tá mobilizada aí, né, Xê? Semana Farroupilha. Tá com tudo e não tá prosa, que beleza. Gaúchada aí mobilizada, né? Um abraço a todos os gaúchos e gaúchas de todas as querências, né? Um abraço aí às nossas entidades. Nosso abraço aí o pessoal do CTG Velha Carreta aqui da nossa Rainha das Coxilhas. Nosso grande amigo patrão Edenilson Estaforte, meu amigo Pim. E a patroa. Nossa amiga professora Cleide, né, Xê? Um abração aí. Trabalho aí de excelência, né? Em prol das nossas tradições, né? Da nossa tradição gaúcha. E também. Da mesma forma, um abração aos amigos do Porteira Velha, CTG Porteira Velha, lá de Saldanha Marinho, o nosso oásis de amor e civismo. Essa mulher, eu vou mostrar pra ela como é que se... E um detalhe aí, né? Você acompanhando aqui pela Rádio Blau Nunes, toda a movimentação aí, né? Os eventos, a movimentação aí da gauchada, né? Nesse período especial, diferenciado, que é o mês de setembro, né, Che? Beleza, acompanhando aí nas redes também, né? Acompanhando aí nas redes aí da 97, né? Agora o Paulo Moisés esteve ali na... fazendo a cobertura ali da chegada da Chama Crioula, né? Enfim, coisa linda de se ver, né? É a nossa tradição gaúcha, coisa linda! E beleza, e a 97 mostra, leva, informa, mostra tudo aí pra você, né? 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Pois é, hoje dia 13 então, gente, hoje é o Dia Mundial da Sepsi, hoje é o Dia Nacional de Luta dos Acidentados por Fontes Radioativas, hoje é o dia de São João Crisóstomo, hoje é o dia do Programador, Dia Nacional da Cachaça, olha aí, Dia Nacional da Birita, eita! Hoje também é o Dia do Agrônomo, o nosso abraço aí a todos os profissionais. Hoje é o dia do agrônomo. Quem não sabia, fica sabendo. 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Vamos lá, vamos nessa, moçada. Segura que eu quero ver agora. Vamos mexer no baú da música sertaneja. Silveira e Barrinha. Chegando com Linda Cigana.

descansar. É, moçadinho, deixa eu meter a colher aqui, ó, enquanto roda essa música bonita aí do Silveira e Barrinha, pra matar a saudade. É, Jorge, manda um grande abraço aí pros meus amigos, o Calelinho e o Paulo Fubalim. Meu grande amigo Fubalim. E também pra Mari, pra Mames e a Carmen. Faz um favor pra mim aí. Tá dado o recado aqui, hein? Pessoal que tá lá no Fubalim, hein? Um abração aí do amigo Emir pra vocês.

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0: Gilberto e Gilmar aqui nos Modão Sertanejo da Blau. Ouvimos aí Proposta, Hora Certa, 3 horas e 27 minutos.
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É isso aí, moçada. Voltando, falando diretamente aqui dos nossos estúdios na Coronel Vitor Moncel, 1756. Com as melhores, né? Só as credenciadas nos cadernos, modão sertanejo aí, pra tarde de domingo ficar legal. Mais uma vez aí, grande abraço, meu amigo Paulinho Geladeira, parabéns, felicidades aí pelo seu aniversário, tudo de bom nessa data especial. O abração aí de todos os amigos, um abraço do Fabrício, do Ninja, um abraço do Ninja, né, Che? O Daronco, né? Um grande abraço aí também. Também vamos registrando aqui. Eu recebi, falando nisso, né? O Sá também. Toda a galera, né? O Fabrício mandou uma mensagem aqui pra mim, ó. Jorge Costa, Avenida Coronel Vitor do Moncel aí em festa hoje, comemorando o aniversário do Geladeira. Um abraço de todos os amigos, de todas as querências, hein? Os de longe, inclusive. E mandou a lista aqui, ó. Dos lendários aqui, ó. O Raul Gonçalves, o Hélio do Damiani, o Márcio do Moncel, Márcio Boa Vista, o Fogaça, o Ivan, né? E o pessoal que está presente aqui na avenida, né? O Sal, o Daronco, Paulinho Schmidt, o Fabrício, o Grilo, o Tio. Olha só, que listagem de fundamento, né? Só autoridade, né, Fabrício? Que beleza! Parabéns, parabéns, nosso grande amigo Paulinho Geladeira!

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0: 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E agora, para você que está ligado, um time aí para informação. Mendonça diz que liberar todo o conteúdo do celular de Vorcaro tumultuaria o julgamento. Na próxima terça-feira está marcada a análise da relação entre o também ministro Alexandre de Moraes e o banqueiro. Navio iraniano é atacado no estreito de Hormuz. Uma pessoa morre. Embarcação foi atingida por projétil de origem desconhecida e pegou fogo. Outras três pessoas ficaram feridas.
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0: Mato Grosso e Matias, 24 horas de amor dos cadernos do meu amigo Celso. Grande abraço, 3 horas 51 minutos.
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0: Vamos lá com os modão sertanejos da Blau. E vem mais uma aí. Marília Mendonça, de Paulo e Paulino. Dos cadernos da minha amiga Vera. Estrelinha.

Olha aí, moçada, aí estrelinha, hein? Pedido aí da minha amiga Vera. Show de bola, né? Agora o fato é que estourou nosso tempo aqui, tá na hora de botar o pé na estrada. Eu ainda agradeço a companhia da minha amiga Mari e do seu esposo Valderi, que estão ouvindo o nosso programa lá em Panambi, né? A Vera sempre... A minha amiga Mari sempre manda áudio pra nós, né? Mas aí hoje ela ligou no 1435. Olha, Jorge, o meu celular tava com problema aí de bateria, né, Che? Mas eu fiz questão de ligar no 1435. Se der tempo, roda pra nós aí a bailarina que nós estamos ouvindo, estamos curtindo aqui o programa, né? Então, obrigado, minha amiga Mari. Conserta o celular aí, ajeita a bateria do celular, hein? Beleza? Um abração aí, minha amiga Mari e o Valderi em Panambi, na audiência do programa. E eu vou fechando aqui com Minha Casa, dos cadernos do meu amigo Lindomar Urbach, o alemão, Minha Casa, Milionário e José Rico. Então, uma boa semana, com muitas alegrias, com muitas realizações. E amanhã a gente se encontra novamente aqui na 97, na parte da noite aí com os modão sertanejo da Blau, a partir das 20, né? Só aquelas modas bonitas de espatifar coração. Fica bem, fica na paz, fica na bênção de Deus. Obrigado mesmo, hein, por tornarem essa tarde tão maravilhosa e especial. Um abraço carinhoso e até domingo que vem!

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1: Rainha!
2: Obrigado, gente. 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
1: 16 horas e 37 minutos.
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0: Foi no 12, companheiro.
1: Valeu, meus irmãos.
2: Valeu, Campo Grande.
1: Bom, que prazer estar aqui, gente. Parabéns. 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
0: A gente que tá feliz demais.
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0: 17 horas e 9 minutos.
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0: mostra mais barulho aí, galera!
1: Obrigado, Bruno e Marrone!
2: Sucesso pra vocês!
0: Obrigado!
1: Obrigado, Bruno! Demais. Obrigado, Marrone, de coração, viu?
2: Obrigado.
3: 17 horas e 36 minutos.
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0: 18 horas e 5 minutos.
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0: agradecem aí. Sucesso pra você. Beijo.
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0: 18h37.
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0: Obrigado, meninos.
1: É que eu tenho um guarda-chuva
0: pra dois, um abraço que não cabe dois,
2: um coração.
0: E um coração que tem um amor que eu quero, a chance de entrar outra pessoa.
3: Zero.
0: Beijo, gente. Muito obrigado pelo carinho de vocês.
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0: 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Quem gostou, faz barulho.
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2: Calma, deixa eu respirar um pouco. Nós somos...

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0: dizer.
1: Eu sou o dono da sua cama.
0: Faz barulho pro Luan Pereira aí, gente!
2: Que sensacional!
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12: Zac Brown, Mr. Worldwide, this is how you change the world. 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

0: barulho aí!
1: 20 horas e 7 minutos.
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3: Essa música que eu vou cantar agora, ela é uma história verídica. E essa história aconteceu comigo.

0: pode ficar com troco, viu?
1: Sucesso, Maiara e Maraíza!
2: Bom demais, Nayara Azevedo!
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0: Fica aí, vai.
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0: Tião, obrigado, viu?
1: Amém, obrigada.
0: Paula Fernandes, uma salva de palmas.
1: Obrigada.
0: Obrigado.
2: Obrigado mesmo. 97 FM.

0: 20h36.
1: Boa noite.

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0: 89. 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

0: Valeu. Valeu.
1: Obrigado. Tchau, gente. Obrigado pelo carinho de vocês. Parabéns,
0: valeu,
1: viu,
0: gente.
1: Nando.
0: Até a próxima,
1: sucesso. Até daqui um dia a gente se vê. Tchau, Berlândia. Valeu, Nando. Sucesso, negão. Valeu. Vamos.

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